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2: Nove e quatro. 27 graus.

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1: 25 graus. 10 e 31.

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2: Dez e 47.

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1: 11:31.

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1: Onze quarenta e sete.

Meia-noite e 27.

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4:47.

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0: Essa hora eu tava bilionária.
1: 7:38.
2: Vamos falar de amor. 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

0: 8 e 12.
1: Tá de novo com essa pessoa. Não tô acreditando. Vai fazer papel de trouxa.

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0: 8:29.
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0: É de brinde,
1: que delícia,
0: sabor!
1: Gente!
2: Obrigado, meninos!
1: Obrigado, meninos! Deus abençoe!
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então quer dizer que você era infeliz no nosso relacionamento? Segunda que cê é quando cê deixa e sai. Então você administrava 3, 4 ao mesmo tempo, HC?

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9:37.

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0: AJ Derek.
1: Muito bem, gente, bom dia! Olha, são 9 horas e 53 minutos aqui no Avalim do nosso show da manhã no ar pra você, tá bom, gente? Olha, nossos telefones já estão liberados pra você ligar e participar aqui da nossa programação Nota 10, nosso show da manhã, tá assim, ó, bom demais. Muitos lançamentos, muita música legal pra gente curtir até às 11.
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0: mesmo, gente. Olha, 10 horas 22 minutos aqui na Paulina e vamos seguindo com o nosso show da manhã. Eu vou atender o Antônio lá da Vila Iraci. Ele tá pedindo qualquer sucesso com o Amado Batista, só pra curtir. E a Bruna aqui do centro tá pedindo o som também aqui da Simone Mendes, Amnésia do Beijo, só pra curtir.
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Legal, muito bem, a música linda demais aí da Ana Castelo, tá bom, gente? Olha, 10 horas e 51 minutos, a gente tá encerrando aqui o nosso show da manhã desta quarta-feira. Tá bom, galera? Daqui a pouquinho, nossa próxima atração no ar pra você. Beijo.

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4: Qual?
3: Já namorei e essa história eu vou contar pra você agora.

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Muito bom dia, está começando mais um resumo de notícias, né? Hoje, quarta-feira, dia 14 de outubro de 2026. E vamos agora girando com a notícia.

0: Pois é, né? Pois é, pois é, pois é. Um assunto que tá gerando até repercussão nas redes sociais, né? É do pedreiro de 49 anos que saiu de Imperatriz para Belo Horizonte, né? Em busca de um relacionamento, né? E ele descobre, né? Descobre que a mulher, ela é inteligência artificial, né?
1: Oi, meu lindo, eu sou viúva há 5 anos, fazendeira, tenho um filho e quero conversar com você. Deixa um comentário aqui pra gente se conhecer.
0: Aí a mulher falando, tá? É a mulher falando, a IA falando, tá?
1: Sozinha aqui na minha fazenda e sinto falta de ter companhia pra conversar e dividir a vida. Alguém que queira somar comigo, sabe? Deixa um comentário aqui.
0: E... agora é o homem falando, tá? Escuta aí o que o homem tá falando aqui, tá? O pedreiro de 49 anos, tá?
1: Alguém que queira somar comigo, sabe? Deixa um comentário aqui.
2: Que tem coisa pior do que uma solidão, né? Uma solidão só dá tristeza, desânimo, depressão. Então é por isso que eu vim aqui me conhecer, para ver se encontrar a felicidade.
1: Oi, meu lindo. Eu queria tanto você aqui morando comigo na minha fazenda. Quero um homem carinho. Um homem que não tenha medo de morar na roça. Tô viúva há 4 anos. E acho que tem que seguir em frente. Eu parei minha vida por causa da tristeza, mas agora quero novas emoções. Queria um homem que não tenha medo de mudança, um homem que não tenha medo de colocar a mão na massa aqui na roça.
2: Cheguei, fiquei disponível aqui, estou aqui em Minas Gerais. E inclusive já tô voltando já embora agora já, né? Porque não encontrei a pessoa que estava Para ser previsto, né?
1: Ser um homem de coração bom, que goste de carinho, um homem que sabe valorizar. Deixa um comentário aqui. Olha, eu acordo cedo todo dia, trabalho na roça, cuido dos meus bichos e seria tão bom chegar em casa e ter alguém para perguntar como foi meu dia. Beleza? E eu não tô de brincadeira, minha intenção é seria. Quero conhecer alguém que queira construir algo verdadeiro e bonito comigo.
0: Pois é, pessoal. É uma situação, né? Situação complicada, tá? Mas vou explicar para vocês. Eu coloquei o áudio, né, da IA falando, tá? E o pedreiro falando, né, dando a entrevista para o portal BH, né? Mas vamos explicar o que está acontecendo para você entender o que a gente estava colocando aqui, os áudios que a gente estava colocando, tá? Um pedreiro de 49 anos, ele saiu de Imperatriz, aqui no Maranhão, tá? E percorreu mais de 2 mil quilômetros, o cara percorreu, tá? 2 mil quilômetros de ônibus até Belo Horizonte, em Minas Gerais, tá? Ele saiu de Imperatriz, entende? Vamos entender bem. Saiu de Imperatriz, percorreu 2 mil quilômetros de ônibus até Belo Horizonte, tá? Lá em Minas Gerais. O que ele fez isso? Por que que ele fez isso, né? Ele queria encontrar uma mulher que conheceu pelas redes sociais, tá? O que ele não sabia é que essa suposta mulher, né, pretendente, que chamava, né, Jéssica Oliveira, não era uma pessoa real, tá? Era uma personagem criada por inteligência artificial. E o nome do homem, né, é Edmar Rocha Martins. E ele começou a se interessar pela mulher após assistir a vídeos publicados nas redes sociais. E nas gravações, né, a personagem, também conhecida como Jéssica Fazendeira, tá, afirma estar divorciada e procura um companheiro para morar, né, com ela em uma fazenda. Né? Tudo isso, pessoal, tudo isso mentira. Mentira, não é verdade, tá? É uma inteligência artificial, um avatar criado, né? É um perfil, acredito eu, que é TikTok, né? E com isso fez com que esse aposentado, né? Esse pedreiro, aliás, aposentado não, pedreiro. Tô falando errado. Esse pedreiro de 49 anos foi enganado pela inteligência artificial. O perfil, né? O perfil dela aqui, tá? É, o perfil reúne mais de 300 mil seguidores, né? E também divulga plataformas de vendas pela internet, né? Com aparência e voz realistas, a personagem chamou a atenção de Edmar, que afirma ter mantido conversas privadas com a conta, tá? Ou seja, ainda conversou, né, com essa suposta pessoa, né? Na verdade, não era a IA, né? Não era a inteligência artificial, era outra pessoa utilizando da imagem da inteligência, né? O pedreiro, né, deixou o Maranhão acreditando em promessa de amor, né, convencido de que poderia encontrar uma companheira. Edmar decidiu viajar até Belo Horizonte, né? Ele saiu de Imperatriz na sexta-feira, dia 11, né, e chegou à capital mineira no domingo, dia 11 também, né? Tá bem errado isso aqui, mas tá bom. Após desembarcar, né, começou a procurar pela suposta pretendente, né? Aí ele disse o que aqui? O portal BHAZ, né? Não tem coisa pior do que uma solidão. Uma solidão só dá tristeza, desânimo, depressão, né? Então é por isso que eu vim aqui para conhecer, né? Para ver se encontrava a felicidade, né? Essas palavras, né, dele, desse senhor, né? Desse pedreiro. Mas assim, ó. Muitas pessoas, pessoal, assim, muitas pessoas estão tirando onda com o rapaz, né, com o senhor, tá? Mas assim, os que estão tirando onda é porque também não passaram por uma situação semelhante a essa, né? Tipo, solidão, né? Atenção, certo? A gente observa que tem muitas pessoas que passam por essas, né, essas situações de solidão, tá? E assim, a gente tem que ponderar certas situações, iguais a essa, por exemplo, de que a gente pode passar por algo semelhante, né? E assim, eu mesmo particularmente não tiro onda com a pessoa, só acredito eu que está em estado vulnerável, né? Psicologicamente falando, né? E com isso faz com que acabou, né, acreditando nessa inteligência artificial, né, que como, né, agindo pela parte emocional, né, a pessoa tem um emocional, e esse emocional ele mexe com você, que se você não tem o teu psicológico preparado, você acaba fazendo loucuras, entendeu? Loucuras. E foi isso que aconteceu com esse pedreiro, né? Acabou, né, fazendo, né, essa atitude, né, muito extrema, né? Fora da razão, né? Não agiu com a razão. Outra notícia: delegado Brito Júnior de Barra do Corda é afastado das funções, né, pessoal? O delegado regional de Barra do Corda, Brito Júnior, foi afastado das suas funções, né? A informação foi confirmada na manhã desta quarta-feira, dia 14, pela superintendente da Superintendência Estadual de Combate à Corrupção, Caterine Lima. A operação teve como alvos, né, Cleosnaldo Brito Siqueira Júnior, conhecido como Brito Júnior, Lucas Souza Silva, Ciran, né, Barros de Souza, Mário Kempes de Souza Feliz Mino, né, policial, e Charles Aminde Silveira dos Santos. A SECOM, né, com apoio do grupo da Resposta Tática, né, o GTR, e da SEIC, né, cumpriu 4 mandados de busca e apreensão nos municípios de Grajaú e Barra do Corda, no Maranhão. Em Barra do Corda foram realizadas buscas na Delegacia Regional e na residência de Brito Júnior. Em Grajaú, as diligências ocorreram na delegacia em um sítio pertencente ao pai do delegado, né, onde foi encontrada uma arma de fogo com munições. O delegado foi afastado das funções por 90 dias, tá? Teve sua arma recolhida e está proibido de se aproximar da delegacia e dos policiais investigados. Charles Aminde Silveira dos Santos, que trabalhava, né, trabalha como caseiro no sítio e também exerce atividades na delegacia, né, foi preso em flagrante por porte ilegal de arma de fogo, né? Se bem que a matéria não está bem conclusiva para saber o que realmente, né? Tá dizendo que é questão de porte ilegal de arma, mas tá um pouco fora do contexto aqui, né? Mas vamos para a próxima notícia, né? Mulher de 42 anos é presa suspeita de atacar outra com canivete, né? Durante briga em Raposa. Uma mulher de 42 anos foi presa em flagrante, né? Pela Polícia Civil do Maranhão nessa terça-feira, dia 13, suspeita de atacar outra com canivete durante uma briga na região central do município de Raposa, na região metropolitana de São Luís. Segundo informações da Polícia Civil, né, a ocorrência começou com um desentendimento entre duas mulheres nas proximidades de um estabelecimento, né, comercial. Durante a discussão, a mulher de 42 anos teria atacado a outra com um objeto. Após receber informações sobre o caso, um policial civil foi até o local da ocorrência. Testemunhas, né, apontaram uma mulher de 42 anos como suspeita da agressão. E ela foi conduzida à delegacia da polícia de Raposa. A vítima do ataque com canivete já havia sido socorrida e levada a uma unidade hospitalar da região. E a polícia civil também apreendeu a arma branca. Segundo a Polícia Civil do Maranhão, a suspeita foi autuada em flagrante por tentativa de homicídio e encaminhada à central de custódia, né, onde permanece à disposição da justiça. É, nós vamos agora, né, chamar o tema das eleições. E falando de eleições 2026, vamos falando, né? Lula em São Luís, visita presidencial será no dia 20 de outubro. O vice-governador Felipe Camarão confirmou que Lula estará em São Luís, né? Presente no dia 20 de outubro. Horários e locais ainda serão divulgados pela equipe. O presidente Luiz Inácio Lula da Silva, do PT, deve visitar São Luís na terça-feira, dia 20 de outubro. A informação foi divulgada pelo vice-governador do Maranhão, Felipe Camarão, em publicação nas redes sociais, né, na terça-feira, dia 13, ontem, né? Segundo Camarão, o horário e local da agenda presidencial na capital maranhense ainda serão anunciados. Na publicação, Felipe Camarão pediu que os apoiadores reservem a data para a visita do presidente e indicou, né, mobilização em torno da campanha eleitoral. Até o momento não foram divulgados detalhes sobre os compromissos previstos por Lula durante a passagem pela capital maranhense.

0: E falando de eleições, né, eleição suplementar em Nova Olinda, né, terá prazo para registro de candidaturas até o sábado, dia 17, né? A eleição suplementar para prefeito e vice-prefeito de Nova Olinda está marcada para 6 de dezembro de 2026, né, conforme o calendário, né, estabelecido pelo Tribunal Regional Eleitoral, né? Nessa terça-feira, dia 13, os partidos políticos possíveis candidatos podem entrar na reta final para o registro das candidaturas, né? Que o prazo termina no sábado, dia 17, né? Às 15 horas. E agora vamos falando da previsão do tempo.
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0: Tempo e temperatura na cidade de Nova Olinda. No momento, né? Vamos ver aqui o que os nossos computadores estão registrando. 34 graus nesse momento, né? Intervalos nublados nas próximas horas, mínima de 23, máxima de 35 graus, nada de chuva, né? E a sensação térmica, à tarde, beirando aos 37 graus. Muito calor na cidade de Nova Olinda e essa é a previsão do tempo, né? Na nossa cidade. E agora estamos encerrando o nosso resumo de notícias e fico com a próxima atração com o nosso amigo Cícero Ferraz com balanço esportivo.
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1: Alô, amigos do esporte, 11 horas, 37 minutos em Nova Olinda do Maranhão, 14 de outubro de 2026, no ar, o seu nosso Balanço Esportivo, pela sua Rádio Yeshua FM 87,9 do Mais Longe, para ficar pertinho de você. Hoje, quarta-feira, hoje, Dia Nacional da Pecuária, todos os pecuaristas da nossa região, que é muito forte, a base da nossa economia. A todos os pecuaristas, feliz dia do pecuarista. Morte de Martin Luther King, não, presta atenção, morte de Bing Crosby em 77, e Martin Luther King recebeu o Prêmio Nobel da Paz em 1964, 78 dias para o ano de 2027. Já está no ar o seu Balanço Esportivo, que traz os destaques de hoje. Copa Sul-Americana, Vasco faz história, vence o Boca. Essa é o oitavo time brasileiro a vencer o Boca Juniors em competições internacionais em La Bombonera. Fica tudo aberto para o Maracanã. Libertadores da América, Fluminense e Palmeiras iniciam semifinais. Atlético Mineiro e Cid Torque iniciam semifinais da Copa Sul-Americana. Campeonato Brasileiro, Série B. Empate ontem com o Atlético, fica no empate. Rodada da Champions League. Quinta-feira tem bola rolando no Municipal Mangueirão. 8:30 da manhã tem a Copa Nova Olinda Sub-15. O Noec Sub-15. Escolinha Aragonense, que estreia amanhã. À tarde tem o clássico Ajax e Sampaio, Sampaio e Ajax. 16:00, fechando a rodada 2 do Novolindense. 11:39. Essas e outras informações agora no seu Balanço Esportivo.

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Agora, ó, presta atenção. Rua da Sucam, em Nova Olinda do Maranhão. Terrenos à venda. Terrenos à venda em Nova Olinda do Maranhão. Vende-se um lote com 30 hectares, cercado com muita pastagem. Fica a 2 quilômetros da BR-316, na antiga estrada do Plano E. E também vende-se uma chácara na BR-316, ao lado da churrascaria Parambu, do Ronaldão do Zé Rufino. Os interessados devem entrar em contato com seu Manelão, ao lado da churrascaria Parambu, na BR-316. Ele não tem telefone celular, é para ir lá para fazer o negócio. São dois terrenos, né? Um na estrada antiga lá da Plano E e outro terreno é a chácara às margens da BR-316. Um abraço para o seu Manelão que acompanha a nossa programação. 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Ó, 11h42 em Nova Olinda do Maranhão, o seu balanço esportivo está no ar aqui pela sua 87,9. O que foi com o WhatsApp? Não entrou mais no ar aqui. É, rapaz, tá complicado. Um trabalha e vários atrapalham. Então, um negócio meio difícil. Deixa eu fechar logo tudinho aqui. Vamos lá, daqui a pouquinho eu vou regularizar aqui o seu acesso aqui. Ó, são 11h43, ontem Copa Libertadores da América e, aliás, ontem Copa Sul-Americana. Libertadores da América será hoje na quarta e amanhã na quinta-feira. Ontem, na Copa Sul-Americana, o Vasco da Gama fez história, jogando lá em La Bombonera. É só o oitavo time brasileiro a vencer a equipe do Boca. É o oitavo time a vencer o Boca em competição continental, né? Praticamente não perde jogando em casa a equipe do Boca Juniors. Ontem, lá em La Bombonera, lotadinho, né? Às 21h30, Boca Juniors 0, Vasco 1, gol de Adson, aos 24 minutos do primeiro tempo. E o colombiano Andrés Gomes acabou sendo expulso. Deixou o Vasco no sufoco. Pressão incrível. Eu acredito que se o Andrés não tivesse sido expulso, o Vasco poderia ter ampliado essa vantagem, porque ele ia ter muito espaço, né? Isso é verdade. Mas o Vasco se segurou, bola na trave, sufoco. Pumita salvando quase em cima da linha. Léo Jardim fazendo uma grande atuação. Agora, o Vasco tem uma vantagem de jogar pelo empate no Maracanã, né? Por se tratar de um grande clássico, é uma grande vantagem. Claro que não pode se sentar em cima deste resultado. Boca 0, Vasco 1. Jogo realizado ontem pela Copa Sul-Americana. Ainda ontem tivemos Brasileirão Série B, Atlético de Minas Gerais 2, Londrina 2, com gols de Joães, né? Tem esse plural? João Miguel marcou duas vezes para o Atlético e João Vitor marcou duas vezes para o Londrina. No Campeonato Gaúcho Série B, São Paulo 0, Futivida 1. Tivemos ainda Sabar, né? Aliás, Futivida 1. Ontem, pela UEFA Champions League, tivemos Lens 0, Sporting 2, Sabar 2, Slavia Praga 0, Villarreal 3, Napoli 1, Galatasaray 1,
4 para o Barcelona, Vinkin 3, Bayern de Munique 3, Atlético de Madrid 2, Manchester City 0, Arsenal 3, Lille 0, RB Leipzig 1, PSV Eindhoven 0, Internacional 3, 4 para o Clube Brugge da Bélgica, né? Ontem, bola rolando, amistosos internacionais, futebol feminino, Brasil 2-2 também para a Argentina. Bia Zenerato para o Brasil e Diu Garbellini para a equipe da Argentina. Falfan e Bom Segundo marcaram os gols da Argentina, seleção brasileira, dirigida pelo Arthur Elias, se preparando para o Mundial de 2027, que será realizado aqui no Brasil. 11 horas mais 46 minutos. Na cidade de Nova Olinda do Maranhão, 11h46. Vamos abraçando aqui quem está ligado na nossa programação. Dona Francisca Lima, encontrei ela e disse, ó, estou tranquila, feliz, porque estou com saúde, que é importante, né? Um grande abraço para você, para o nosso Zé Vieira, para o nosso Platini, que também fica sempre ligadinho. Eu faço uma rápida parada, na volta eu tenho o panorama local e regional, e em seguida eu tenho toda a programação para esta quinta-feira, não, quarta, rapaz, amanhã é quinta, né, amanhã quinta, e já de forma antecipada, abraçar todos os companheiros de docência, né, de magistério, a todos os trabalhadores do magistério, especialmente aos professores, né, isso, amanhã é o dia dos professores, 15 de outubro. Olha, 11h47, já eu volto, não sai daí.

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Muito bem, de volta aqui pela sua Rádio Show FM, pelo www.radioshow87.com, pelos aplicativos. Deixa eu abraçar a nossa Socorro Soares, que está ligado na nossa programação. Tô ligado aqui no programa Balanço Esportivo. Nossa Socorro Soares está lá no estado do Pará, Canaã dos Carajás. Sempre ligadinho conosco aqui. Obrigado pela sua audiência, um abraço a todos aí da cidade de Canaã dos Carajás. Seu Cláudio lá na quadra 4, Vanja Brito, quadra 2, né? Quadra 4 tem outra turma lá ligado na programação. Seu Miguel lá no Café da Mata e todo mundo que tá com o rádio ligado. Não vai dar tempo de mandar abraço para todo mundo, porque vai faltar a pauta aqui do programa. Panorama local e regional. Vamos destacando. Copa da BR de Seleções ainda não tem data. Ainda não tem data definida para a final da Copa da BR de Seleções. É jogo único. É o repeteco do que aconteceu em 2025. São João do Caru e Santa Luzia do Paroá voltam a se enfrentar na competição. Ainda vai se definir a data, né? A data vai se definir ainda, a data e o local, já que São João do Caru é a mandante, né? Mas aí tem que ter aquelas condições ideais. A Copa da BR tem São João do Caru como líder, terminou em primeiro. São João do Caru teve em 8 jogos, 6 vitórias, 1 empate e apenas uma derrota. Marcou 15 gols, sofreu 6, tem um saldo de 9. Recebeu 15 cartões amarelos e nenhum cartão vermelho. Encerrou a competição com 79% de aproveitamento. Segunda colocada, Santa Luzia do Paroá, 16 pontos, né? São João do Caru terminou com 19. Santa Luzia terminou com 16 pontos, 8 jogos, 5 vitórias, 1 empate, 2 derrotas, marcou 12 gols, sofreu 7, terminou com um saldo de 5. Recebeu 20 cartões amarelos e 4 vermelhos, aproveitamento de 67%. Quem também teve 16 pontos, 67% de aproveitamento, foi Buriti Cupu. Em quarto, Amapá do Maranhão terminou com 14 pontos, 8 jogos, 4 vitórias, 2 empates, 2 derrotas. Foram as 4 melhores colocadas, justamente as semifinalistas da competição. São João do Caru chega com apenas uma derrota, com 79% de aproveitamento. O que isso significa? Para a final não vai significar muita coisa, porque São João do Caru vai escolher o local, a sede, para fazer o jogo, né, da final, é a vantagem que tem. Mas Santa Luzia e São João do Caru entram em campo em igualdade de condições. 90 minutos de bola rolando, terminou empatado. A decisão vai para a cobrança das penalidades, assim como foi no ano passado. No ano passado, a decisão acabou sendo feita nas cobranças de penalidades. No panorama regional, destacando a Copa Nova Olinda Sub-15, que é uma competição regional, tem equipes de Boa Vista do Gurupi, Nunes Freire, Santa Luzia do Paruá, Presidente Médici, Nova Olinda do Maranhão, Araguanã. A competição prossegue amanhã com um jogo pela manhã, Noeque Sub-15 e Escolinha Araguanense. Jogam às 8h30 da manhã lá no Estádio Municipal Mangueirão, abrindo a segunda rodada da competição, que será completada domingo pela manhã. Então amanhã, atenção galera de Araguanã, Noeque Sub-15, Escolinha Araguanense, 8h30 da manhã no Estádio Municipal Mangueirão. E à tarde, no Estádio Municipal Mangueirão, Campeonato Nova Olindense, fechamento da rodada 2. A segunda rodada vai fechar neste final de semana, já começa a terceira rodada.
Então a rodada 2 fecha amanhã, simplesmente com o clássico Sampaio e Ajax. Jogo programado para amanhã, 16 horas, lá no Municipal Mangueirão. O torcedor tem que voltar aí o estádio Mangueirão. Sampaio e Ajax, Ajax e Sampaio nesta quinta-feira, fechando a rodada de número 2. A rodada 3 já começa no sábado, com Juventude Maek, 16h, e no domingo tem Flamengo do Plano B e Noek Nova Olinda, abrindo a terceira rodada da competição. Então tem muito futebol no final de semana, começando com amanhã, 8h30 da manhã, tem o Sub-15 do Noek enfrentando a Escolinha Araguanense, que é dirigida lá pelo professor Lian, né? E o professor Berg comanda a equipe do Noek, categoria A, lá no Sub-15. Na categoria B, o comandante é o Laílson Rodrigues. E à tarde tem o clássico Sampaio e Ajax, Ajax e Sampaio, no feriadão amanhã, na quinta-feira, no dia dos professores. Está aqui. E a rodada número 3 começa no final de semana com Juventude Maek no sábado e no domingo Flamengo do Plano B e Noek. Todos os jogos da Copa Nova Olinda e do Campeonato Nova Olindense você acompanha na tela do seu computador, na sua TV, no smartphone, no seu celular, na Noek TV, no YouTube. Já à tarde o link já está disponível para a galera, trabalhado lá pelo seu Bruno Pinheiro. As imagens é do Riquelme Santos, a técnica do nosso Marlon Ismael e a narração comigo mesmo lá na Noek TV. Hoje, quarta-feira, 14 de outubro de 2026, vamos para a programação de hoje. Copa Libertadores da América, 21h30 no Maracanã, Fluminense Palmeiras. No Maracanã, Fluminense e Palmeiras, 21h30, começam a caminhada rumo à final da Copa Libertadores da América. Muito bem, a nossa Socorro, muito bem, ela está ligada no programa Canaã dos Carajás, né? Confirma aí para nós. Está ligada já no seu programa aí na cidade de Nova Olinda do Maranhão. Um abraço para a nossa Socorro Soares, lá em Canaã dos Carajás. Copa Sul-Americana, também hoje, 19 horas, na Arena MRV, lá na cidade de Belo Horizonte, Atlético Mineiro e Manchester City Torque, ou City Torque, lá na cidade de Minas, na cidade de Belo Horizonte, em Minas Gerais. Então vamos ter bola rolando ainda hoje. Na Copa Mato Grosso, Santa Cruz e Chapada, na UEFA Champions League, LSK, Linz e Liverpool, Feyenoord e Como, Betis e Porto, Shakhtar Donetsk e AEK Atenas, Slovan Bratislava, Stuttgart, Roma e Real Madrid, Manchester City, Paris Saint-Germain, Aston Villa e Fenerbahçe, Bodo Glimt e Borussia Dortmund. Só isso, né? Hoje, lá na Libertadores. Muito bem. Na Copa do Brasil Sub-20, vamos ter hoje América de Natal e Paysandu, Flamengo do Rio e Criciúma, Operário e Náutico, Santa Cruz e São Raimundo, União de Araguaína e São Paulo, Amazonas e Atlético Mineiro são jogos programados para hoje. Vem aí o horário eleitoral gratuito. Não desligue o rádio. 10 minutos a programação nossa volta normalmente. Não saia daí, já estou de volta. Já está a nossa programação de volta.

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9: Meio-dia e 10.
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0: Meio-dia e 10.
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0: Meio-dia e 11.

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0: Vamos ver mais Henrique Castro, não tem jeito.
1: Vamos!
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1: Oh, meu Deus, eu amo tanto vocês. 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
1: 70 mandados são cumpridos no Maranhão e em mais 4 estados em operação de combate ao crime organizado. Maranhense viaja mais de 2 mil quilômetros por amor à mulher criada por inteligência artificial. Maranhão recebe lanchas policiais para patrulhamento fluvial. Passarelas serão construídas em trechos da BR-135. Aliados confirmam vinda de Lula e Flávio Bolsonaro no Maranhão em menos de 24 horas. Nova Câmara dos Deputados terá mais professores, empresários e médicos. Está no ar a edição do Jornal Central desta quarta-feira, 14 de outubro de 2026.
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1: O Maranhão permanece sob o alerta amarelo de perigo potencial para baixa umidade relativa do ar nesta quarta-feira. O aviso abrange 71 municípios, onde a umidade pode variar entre 30% e 20% e é válido até a meia-noite. Entre as cidades sob o alerta estão Balsas, Caxias, Codó, Timon, Barra do Corda, Grajaú, Presidente Dutra, Chapadinha, Imperatriz e outros municípios do interior maranhense. Em São Luís, a previsão é de sol com algumas nuvens, sem chuva e temperatura máxima de 32 graus. Em Imperatriz, o calor será mais intenso, com máxima de 36, sem previsão de chuva. O caso de um maranhense que viajou mais de 2 mil quilômetros para encontrar uma mulher criada por inteligência artificial viralizou nas redes sociais nas últimas horas. O repórter Jauber Pereira conta essa história pra gente.
2: Um pedreiro de 49 anos, natural da cidade Imperatriz, no sul do Maranhão, viajou mais de 2 mil quilômetros de distância até Belo Horizonte, em Minas Gerais, para encontrar uma mulher por quem acreditava estar apaixonado. Mas ao chegar à capital mineira no domingo, descobriu que a personagem, conhecida como Jesse, com quem interagia pelas redes sociais, foi criada por uma inteligência artificial.
3: Eu quero muito sustentar você, eu quero que você venha para minha fazenda e nunca mais trabalhe na sua vida, porque eu aqui vou te sustentar.
4: É a Jéssica, né? Pelo Kawaii, pelo Facebook, né? Então, assim, eu quero mandar uma mensagem para ela, se ela chegar essa mensagem para ela, entrar em contato comigo, que eu tô aqui em Minas Gerais.
5: Sem cortar o senhor, desculpa, mas essa Jéssica que o senhor tá falando, ela não existe, ela é de inteligência artificial, o senhor me mostrou o vídeo aqui, a gente viu, e agora só nessa situação, como é que vai fazer? Ela não existe.
4: Isso aí não existe, né? Então, para que tem um aplicativo desse, né? Isso aí não era nem para existir, né? Tantas pessoas que me mandam mensagem aí, é muito comentário que recebe aí demais aí.
5: O senhor não desconfiou que era inteligência artificial, o senhor não desconfiou de nada, e o senhor veio aqui?
4: A gente, assim, os outros dias, assim, não, tu não faz isso não, mas a gente tem que, entendeu? Aí, assim, por isso que eu vim, assim, atrás dela, né? Atrás da Jéssica, né? Porque os comentários que ela mandava pra mim aí, então, assim, eu tô aqui, eu sou homem de caráter, sou homem de respeito, não tomo gosto com ninguém, não, sou uma pessoa muito humilde, não gosto do meu negócio direito, não gosto de molecada, entendeu? Meu negócio é assim.
2: A história foi divulgada pela rádio Itatiaia. Sem dinheiro para retornar ao Maranhão, Edmar Rocha Martins conseguiu uma passagem por meio do Serviço de Acolhimento ao Imigrante da Prefeitura de Belo Horizonte. Nessa terça-feira, ele embarcou para Araguatins, no Tocantins, sua terra natal. Segundo o pedreiro, a morte da sua mãe e a solidão teriam contribuído para a decisão de deixar Imperatriz e buscar uma nova vida longe do Maranhão. O caso chama atenção para os riscos de interações virtuais com personagens criados por inteligência artificial que podem simular reconhecimentos e levar usuários a acreditar que estão conversando com pessoas reais. Central de Notícias Brasil, Jauber Pereira.
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1: 70 mandados estão sendo cumpridos no Maranhão e em mais 4 estados numa força-tarefa de combate ao crime organizado. Repórter Roberto Ramos.
6: A Polícia Civil do Estado do Maranhão deflagrou, na manhã desta quarta-feira, a Operação VIPS, voltada à repressão e desarticulação de organizações criminosas ligadas ao tráfico de entorpecentes e à lavagem de dinheiro. coordenada pela Delegacia de Repressão ao Narcotráfico de Imperatriz, a ofensiva mobiliza um efetivo de 162 policiais civis para dar cumprimento a 42 mandados de busca e apreensão e 32 mandados de prisão preventiva. As ordens judiciais estão sendo executadas simultaneamente em municípios do Maranhão e em cidades localizadas nos estados do Pará, Amazonas, Rondônia e Mato Grosso. A operação conta com apoio estratégico e operacional da Força Estadual Integrada de Segurança Pública, da Guarda Municipal e do Centro Tático Aéreo, reforçando a integração entre os órgãos de segurança no combate ao crime organizado de alcance interestadual. Os investigados são apontados pelas equipes policiais pelos crimes de tráfico de drogas, associação para o tráfico e lavagem de capitais. As guarnições e equipes da Polícia Civil permanecem em campo para o cumprimento das determinações judiciais. O balanço de prisões e materiais apreendidos deve ser divulgado pela Secretaria de Estado da Segurança Pública após a consolidação dos dados oficiais. Central de Notícias Brasil, Roberto Ramos.
1: A seguir, Segurança Pública esclarece sobre o recolhimento de viaturas no Maranhão.
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1: Ocorrências violentas em São Luís mobilizam equipes do ICRIM e do Instituto Médico Legal. Os detalhes com o repórter Jonas Mendes.
8: Olá, amigos. Voltamos com a unidade móvel Central de Notícias Brasil, falando diretamente aqui da permanência do ICRIM e do Instituto Médico Legal de São Luís, que registrou nas últimas 24 horas a entrada de um corpo vítima de arma de fogo procedente do Socorrão 1, identificado como sendo Edson Neves. Também registrou a entrada de um cadáver que foi encontrado na comunidade Parque dos Nobres. Também registrou o corpo de uma vítima de arma de fogo em decorrência de um homicídio que aconteceu no residencial João Alberto. Próximo à Igreja Universal, o fato aconteceu. Outro corpo que deu entrada foi de uma vítima de acidente de trânsito procedente do Socorrão 1, identificado como sendo o corpo de Cícero da Conceição. Repórter Jonas Mendes, para você.
1: E um homem que estava desaparecido foi encontrado morto em região de Igarapé. Os detalhes com o repórter Batista Peixoto.
9: Um homem identificado como José Inácio Andrade, de 43 anos, foi encontrado morto às margens do rio Pericumã, nesta cidade e município de Pinheiro. Morto às margens do rio Pericumã, nesta cidade e município

0: corpo estaria em uma região de campo. Diante das informações, o Corpo de Bombeiros entrou em contato com a Polícia Civil para organizar as buscas com apoio da Polícia Militar. No entanto, antes do início das buscas, o irmão da vítima compareceu ao quartel dos bombeiros e informou que havia encontrado José Inácio já sem vida, próximo ao Igarapé, que faz parte do Rio Pericumã e na região do bairro Ilha de Leonor. Ainda não é possível afirmar se José Inácio morreu por afogamento ou se foi vítima de um crime. Segundo a polícia, a vítima era conhecida por suspeita de tráfico de drogas e que esta já era a segunda vez que sofria uma tentativa de homicídio, onde foi atingida por disparos de arma de fogo na perna. Porém, ele não quis dar detalhes do ocorrido. De Pinheiro, na Baixada Maranhense, Batista Peixoto.
1: O recolhimento de viaturas da Segurança Pública do Maranhão, que gerou questionamentos nas redes sociais sobre a retirada dos veículos de circulação, foi explicado pela secretária de Segurança Pública, Coronel Augusta Andrade. A secretária explicou que o Estado utiliza veículos próprios e locados e que o recolhimento está relacionado ao encerramento de contratos de locação e à substituição dos automóveis.
2: Nossa frota é composta por veículos próprios e locados. Com o encerramento de um dos contratos, esses veículos estão passando por procedimentos regulares, vistorias, retirada dos rádios e devolução à empresa. É importante deixar claro que esses veículos estão em fase de substituição. Não se trata de um desmonte da frota.
1: Ainda segundo a Coronel Augusta Andrade, mais de 1.150 viaturas foram entregues às Forças de Segurança do Estado desde 2022. E a Polícia Militar do Maranhão recebeu lanchas para o patrulhamento fluvial. Repórter Taliana Luz.
3: O Maranhão recebeu duas lanchas para reforçar as operações de segurança pública da Polícia Militar. As embarcações foram entregues nesta terça-feira por meio de uma parceria entre os governos estadual e federal. As lanchas serão utilizadas no patrulhamento de rios, do litoral e de áreas costeiras com o objetivo de ampliar o combate ao tráfico de drogas, ao contrabando, ao crime organizado e aos crimes ambientais. Os equipamentos também vão auxiliar na abordagem de embarcações suspeitas e em operações realizadas em regiões de difícil acesso. Uma das embarcações tem 100 metros de comprimento, motor de 200 cavalos de potência e capacidade para 5 pessoas. Ela será utilizada principalmente em ações de fiscalização e patrulhamento em áreas fluviais de menor profundidade. A segunda lancha, chamada Bravo 01, tem aproximadamente 11 metros e 60 centímetros de comprimento e motorização de 880 cavalos de potência. A embarcação pode transportar até 11 policiais e conta com equipamentos como GPS, radar, sonar, câmeras de visão noturna e térmica, além de proteção balística. Segundo o governo do Maranhão, as duas lanchas têm características diferentes e complementares, o que permitirá à Polícia Militar atuar tanto em ações preventivas quanto em operações de maior complexidade. O reforço busca ampliar a presença policial nas áreas fluviais e costeiras do estado e fortalecer o enfrentamento à criminalidade nessas regiões. Central de Notícias Brasil, Taliana Luz.
1: No próximo bloco, duas passarelas serão construídas em trechos da BR-135. E ainda, Lula e Flávio Bolsonaro no Maranhão em menos de 24 horas.
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2: A Receita Federal apreendeu cerca de 3 milhões de reais em mercadorias estrangeiras nas cidades de Imperatriz, Porto Franco e Estreito durante uma operação realizada entre os dias 28 de setembro e 9 de outubro. Desse total, 1 milhão e 600 mil reais correspondem a celulares, incluindo unidades do novo iPhone 18 Pro Max. Também foram apreendidos tablets, drones, cigarros eletrônicos e perfumes. Segundo o órgão, a ação busca combater a entrada irregular de produtos no país e proteger o comércio legalizado.
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2: Nova Câmara dos Deputados terá mais professores, empresários e médicos. De Brasília, nosso correspondente Paulo Otarã.
3: Das 513 cadeiras de deputado federal eleitos neste ano, apenas 109 serão ocupadas por mulheres. O número equivale a pouco mais de 21% do colegiado. Eleitos que se identificam como negros ficarão com 26,4% das vagas. Indígenas somente com 3, duas a menos do que na legislatura atual. Uma pesquisa publicada na semana passada com base no perfil dos novos eleitos aponta que haverá menos policiais e sacerdotes e mais empresários e médicos. Em 2022 foram eleitos 15 policiais, número que caiu para 13. Dos dois sacerdotes parlamentares da Câmara, um não renovou o mandato. Agora a Câmara terá apenas 2. Identificados como empresários, serão 61 cadeiras. Hoje são 47. E aumentou também o número de parlamentares médicos. A bancada saúde passa de 18 para 30 parlamentares, quase o dobro. Esses números poderiam ser melhor estratificados. O cientista político e professor Carlos Augusto Melo Machado disse que em torno de 40% dos eleitos preferiu se declarar apenas como deputado, deixando de revelar a sua atividade laboral até então. Mas o perfil dos ocupantes deste novo mandato como deputado federal vai continuar ainda muito distante da maioria da população que representa.
4: Parece ainda ser um congresso distante. Se olharmos, por exemplo, quem se declarou como trabalhador rural, ou dono de casa, tivemos uma dona de casa declarada e apenas um trabalhador rural declarado também, segundo esses perfis.
3: Este novo colegiado da Câmara terá, no entanto, 8 docentes de ensino superior e 5 do ensino médio, um contraste com a realidade atual até o fim desta legislatura, que elegeu 6 professores universitários e 3 do nível básico. Dos novatos na política brasileira, 27 eleitos eram vereadores, um aumento pequeno de 5 cadeiras nesse segmento, já que na eleição de 2022, 22 vereadores se tornaram deputados federais. De Brasília, Paulo Otarã.
2: O presidente Lula e o senador Flávio Bolsonaro têm agendas políticas previstas para São Luís em dias seguidos, com atividades anunciadas para os dias 20 e 21 de outubro. A visita de Lula na terça-feira foi anunciada pelo vice-governador Felipe Camarão. Os detalhes da programação ainda não foram divulgados. A visita de Lula na terça-feira foi anunciada pelo Partido dos Trabalhadores. Os detalhes da programação ainda não foram divulgados. Já Flávio Bolsonaro participa na quarta de um ato político bloquinho na Praça Maria Aragão, ao lado dos deputados federais Nicolas Ferreira e André Fernandes. A mobilização deve reunir lideranças e apoiadores da direita. E o fim da escala 6x1 pode ser votado ainda nesta quarta. Repórter Gésio Passos.
5: A proposta de emenda à Constituição que acaba com a escala 6x1 no país deve ser votada nesta quarta-feira. O texto que garante 2 dias de folgas por semana para os trabalhadores com carteira assinada foi discutido em sua quarta sessão no plenário do Senado nesta terça-feira. Para ser votada em primeiro turno, uma PEC precisa passar por 5 sessões de debate antes da deliberação. A última sessão do primeiro turno está prevista para esta quarta-feira e a proposta deve ser votada logo em seguida, conforme definiu o presidente do Senado, Davi Alcolumbre. A líder do governo, senadora Tereza Leitão, do PT, apresentou um requerimento de calendário especial para acelerar a tramitação no segundo turno. Se aprovado o requerimento, o plenário pode decidir já votar a proposta em segundo turno ainda nesta quarta-feira. A proposta de emenda à Constituição para o fim da jornada 6 por 1 foi aprovada pela Câmara dos Deputados em maio. A matéria prevê que a carga horária máxima de trabalho passe de 44 para 40 horas semanais em um período de transição de 14 meses. O texto estabelece que os 2 dias de repouso semanal ocorram sem redução salarial. A proposta também mantém a jornada de até 8 horas diárias, com a possibilidade de compensação de horas e de redução da jornada por acordo ou convenção coletiva de trabalho. Para aprovar a proposta, será preciso o apoio de 49 dos 81 senadores em cada um dos 2 turnos de votação. Da Rádio Nacional em Brasília, Gésio Passos.
2: O DENIT formalizou a contratação para a construção de 2 passarelas de pedestres na BR-135 em São Luís. As estruturas serão instaladas no trecho entre os acessos ao aeroporto do Tirirical e ao Maracanã. Uma das passarelas ficará na altura da Vila Itamar, nas proximidades da sede da Polícia Rodoviária Federal. A outra será construída na região do Maracanã, perto do retorno de acesso ao posto Maracanã, nas imediações do Distrito Industrial. A seguir, Justiça Eleitoral discute acesso à cabine de votação e regras no segundo turno.
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2: O Tribunal Regional Eleitoral do Maranhão realiza entre os dias 14 e 22 de outubro as audiências de geração de mídias, carga e lacre das urnas eletrônicas para esse segundo turno das eleições. Em São Luís, a geração de mídias das 6 zonas eleitorais ocorre já nesta quarta no Fórum Eleitoral. Já a carga e o lacre das urnas na capital seguem cronograma entre os dias 16 e 21 de outubro. As audiências são públicas e podem ser acompanhadas por qualquer interessado. E a Justiça Eleitoral discute acesso à cabine de votação e regras no segundo turno. Gabriel Correia.
6: Ampliar o acesso de pessoas com mobilidade reduzida, atenção à previsão do tempo e proibição de aparelhos na cabine de votação. Esses foram alguns dos temas tratados em reunião da Justiça Eleitoral para garantir que o segundo turno aconteça dentro da normalidade. Presidentes e representantes de 24 tribunais regionais eleitorais se reuniram com o presidente do TSE, ministro Cássio Nunes, nesta terça-feira. O presidente do TSE enfatizou o programa Seu Voto Importa, que oferece transporte de graça até os locais de votação a eleitoras e eleitores com deficiência ou mobilidade reduzida. Ele propôs duplicar o número de atendimentos. O serviço contempla quem vive em áreas remotas a pelo menos 2 quilômetros do local de votação, além de populações indígenas, quilombolas e ribeirinhas. O programa é executado a pedido feito para cada TRE, mas depende da disponibilidade de veículos. O resultado da solicitação é informado em até 48 horas antes da eleição. Na reunião nesta terça-feira, o ministro também chamou a atenção para as condições meteorológicas no dia da votação, com atenção aos estados da região sul por causa das chuvas intensas e da região norte, onde a estiagem pode dificultar a navegação. No primeiro turno, tempestades causaram falta de energia no Paraná, Rio Grande do Sul, Santa Catarina e São Paulo. As baterias das urnas garantiram a votação. Cássio Nunes também reforçou as regras sobre equipamentos eletrônicos que registram imagens e comprometem o sigilo do voto na cabine de votação. Quem se recusar a entregar o aparelho para a mesa de sessão não será autorizado a votar. A ocorrência fica registrada em ata e, se necessário, a força policial pode ser acionada. Da Rádio Nacional em São Luís, Gabriel Correa.
1: Serviços e utilidade pública.
2: Proprietários de veículos com IPVA atrasado no Maranhão têm até o dia 30 de outubro para regularizar as dívidas com descontos em juros e multas. Quem pagar a dívida à vista terá 100% de desconto. Já o pagamento parcelado pode ser feito em até 12 vezes, com redução de 60% nas penalidades. Conciliação Itinerante leva ação para 4 municípios maranhenses.
7: O programa Conciliação Itinerante do Tribunal de Justiça do Maranhão vai atender os moradores das cidades de Garapé Grande, Porção de Pedras, Lago da Pedra e Pio 12, entre os dias 19 e 23 deste mês. A iniciativa oferece serviços gratuitos para a resolução de conflitos e a realização de acordos. Coordenado pelo Núcleo Permanente de Métodos Consensuais de solução de conflitos, o mutirão busca ampliar o acesso à justiça e facilitar a solução de demandas, de forma rápida e consensual, tanto para casos que ainda não chegaram à justiça, quanto para processos em andamento. Os serviços são divórcio consensual, reconhecimento e dissolução de união estável, reconhecimento espontâneo de paternidade, coleta de DNA para investigação de paternidade, além de acordos sobre pensão alimentícia, regulamentação de guarda e renegociação de dívidas. O agendamento para os serviços pode ser feito através do WhatsApp no número 98 2055 2283 ou pelo formulário eletrônico do Tribunal de Justiça do Maranhão. Também será possível solicitar o atendimento de forma presencial nos locais do mutirão, quando o cidadão poderá ser atendido em seguida, conforme a organização da ação. Programação. Em Garapé Grande, a ação acontece no dia 19, próxima segunda-feira, das 8 às 19 horas, na Praça Mariano Costa, sem número, no centro da cidade. Em Poção de Pedras, acontecerá no dia 20, terça-feira, das 8 às 19 horas, no Centro Educacional Professor Augusto Inácio Pinheiro, próximo à Praça da Família. Já na cidade de Lago da Pedra, a ação será nos dias 21 e 22, quarta e quinta-feira da outra semana, nos horários das 8 às 17 horas, no Fórum Desembargador Joaquim Ramos Figueiras, na rua Hilário Salles Neto, número 177A, Centro. Enquanto que em Pio 12, a ação será no dia 23, sexta-feira, das 8 às 19 horas, na Praça Central, sem número, no centro da cidade. Central de Notícias Brasil, Jauber Pereira.
2: A Suzano está com inscrições abertas para os programas de estágio superior e técnico com oportunidades para estudantes de diferentes áreas. No Maranhão, as vagas de estágio superior são para os municípios de Imperatriz e Açailândia. As oportunidades abrangem áreas como sustentabilidade, comunicação e marketing, logística, suprimentos, setor industrial, jurídico e gestão de pessoas. O processo seletivo é totalmente online. As inscrições podem ser feitas até o dia 2 de novembro no site suzano.com.br. 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Estarei de volta amanhã, neste mesmo horário, aqui na sua emissora. Obrigada pela sua companhia e até amanhã.
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0: Albert Pereira.
1: É comigo mesmo aqui pelas ondas da sua emissora. A partir de agora, sejam todos muito bem-vindos em mais uma edição do seu Central Esporte. Nesta quarta-feira, hoje dia 14 de outubro do ano de 2026, e vamos aos principais destaques de hoje.
2: Maranhão.
1: O time atleticano conhece mais um adversário na Série C do Campeonato Brasileiro para 2027. Também vamos falar do estado do Maranhão, que será representado no Campeonato Brasileiro de Karatê. Você vai acompanhar ainda, Circuito Maranhense de Moto Aquática reúne pilotos de vários estados brasileiros na cidade de Lima Campos. Teremos ainda informações sobre a segunda rodada do Campeonato Municipal de Monção, que terá continuidade na próxima sexta-feira. Pela Fórmula 1, o brasileiro Gabriel Bortoleto tem dificuldades com o carro da Audi nas três últimas corridas. E ainda, a proibição das bets pode afetar patrocínios e complicar planejamento dos clubes brasileiros para 2027. Pela Copa Libertadores, aliás, pela Copa Sul-Americana, Vasco da Gama vence o Boca Júnior fora de casa e cala o estádio A Bomboneira. Estas e outras notícias você vai acompanhar a partir de agora no seu Central Esporte, que já está no ar.
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0: Jauber Pereira.
1: É comigo mesmo aqui pelas ondas da sua emissora. Você já sabe, todos os dias de segunda a sexta-feira, sempre neste mesmo horário aqui na sua emissora, temos encontro marcado para falarmos de esporte, em especial futebol, que é a paixão nacional. Se acontecer evento esportivo na sua rua, no seu bairro, na sua cidade ou na sua região, você pode interagir conosco para que suas informações possam ser divulgadas e repercutidas aqui no programa Central Esporte, da Central de Notícias Brasil, indo mais longe para ficar cada vez mais perto de você. 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Vamos começar o programa de hoje trazendo as informações do quadricolor maranhense aqui no seu programa Central Esporte. Maranhão. O time maquiano conhece mais adversários que vai enfrentar na Série C do Campeonato Brasileiro na próxima temporada. Vamos acompanhar. O Maranhão Atlético Clube conheceu mais três adversários para a disputa da Série C do Campeonato Brasileiro de 2027. As equipes do Floresta, Paysandu e Brusque se mantêm na terceirona para o próximo ano e, com isso, voltarão a enfrentar o MAC. Ponte Preta e América de Minas Gerais já haviam sido rebaixados da segundona e também estarão na disputa da terceira divisão. Em 2027, a competição terá 24 equipes participantes. Desse total, apenas duas vagas ainda estão em aberto. A Série B também está na sua reta final de definições. Com isso, a disputa pelo acesso e a luta contra o rebaixamento influencia a composição da Série C. Tentam se livrar do decesso as equipes do Londrina, atual 18º colocado com 28 pontos, e o Avaí, 17º com 36 pontos conquistados. A Série C de 2027 também contará com seis equipes que conquistaram o acesso da Série D do Campeonato Brasileiro deste ano. As equipes do Asa de Alagoas, Gama do Distrito Federal, ABC do Rio Grande do Norte, Uberlândia de Minas Gerais, Nacional do Amazonas e Goiatuba do Goiás. Para a terceirona do ano que vem, o MAC já conta com 23 jogadores confirmados, mas segue na repatriação do atacante Cleicione. Destaque do clube em 2025, o tutoense passou por São José do Rio Grande do Sul e Manuara do Amazonas na atual temporada. Segundo o presidente Carlos Eduardo, o MAC teria feito uma proposta ao atleta e aguarda pela sua resposta. Central de Notícias Brasil, com informações do esporte, Jauber Pereira. Então, o presidente do MAC dando essa informação de que o MAC teria interesses total na repatriação do Cleicione, jogador natural da cidade de Tutóia, e ainda aguarda por essa informação. O que se sabe também é que o time teria interesse na permanência do Felipe Cruz, mas pelo fato do João atacante maranhense ter o passe pertencente a uma equipe paulista, ainda essas duas equipes estariam em negociação. Já o Everson, que foi contratado na reta final desta temporada, não mostrou muito futebol e o Maranhão talvez não tenha total interesse na permanência do atleta. Mas agora vamos trazer informações sobre o estado do Maranhão, que terá o representante do Campeonato Brasileiro de Karatê. Quem tem mais informações é ele.
0: Roberto Ramos.
1: É com você, garoto.
2: Alô, Jalber Pereira, amigos do Central Esportes, foco total na disputa da 30ª edição do Campeonato Brasileiro de Karatê. É com essa mentalidade que o karateca maranhense Vitor Moraes intensifica a sua preparação para mais um importante desafio na temporada 2026. O jovem atleta está confirmado no torneio nacional e será realizado entre os dias 30 de outubro e 1º de novembro, na cidade de Governador Valadares, em Minas Gerais. Com conquistas expressivas nos últimos anos, Vitor Moraes chega ao brasileiro com chances de colocar o Maranhão entre os melhores do país, mais uma vez, e garantir a vaga para o Pan-Americano de Karatê do ano que vem. A preparação para este brasileiro está sendo bem intensa para que a gente consiga fazer o nosso melhor. A gente sabe que a competição vai ser muito difícil porque os atletas de todo o país vão estar presentes em busca do pódio e, consequentemente, das vagas para o Pan-Americano de 2027. Por isso, estamos nos fortalecendo ainda mais nesses dias que antecedem o brasileiro para estarmos 100% quando a competição começar, destacou Vitor Moraes. Nesta edição do Campeonato Brasileiro de Karatê, Vitor Moraes estará em ação em 4 categorias: comitê individual, kata individual, koten kata e comitê por equipe. Na disputa por equipes, ele formará trio ao lado do seu sensei Marco Aurélio Mota. Um dos principais talentos do estado no karatê, Vitor Moraes tem tido uma trajetória de destaque dentro da modalidade, o que já lhe rendeu 3 convocações para a seleção brasileira de karatê. A última delas foi em agosto deste ano, quando representou o Brasil no 7º Campeonato Mundial, competição realizada em Vitória, no Espírito Santo. Na ocasião, o karateca do Maranhão ajudou a equipe brasileira a conquistar o 5º lugar. O destaque do esporte para você, Roberto Ramos, o Central Esportes.
1: Muito obrigado, repórter Roberto Ramos, aqui também participando conosco. Então teremos aí, sem dúvida, esse expoente aqui do estado do Maranhão representando o karatê nesse campeonato importante. Mas olha, gente, circuito maranhense de moto aquática reúne pilotos de vários estados do Brasil da cidade de Lima Campos. Quem tem mais informações é ela.
3: Lima Campos, no Médio Mearim, recebeu no último fim de semana a terceira etapa do Circuito Maranhense de Moto Aquática 2026. As disputas foram realizadas no Parque Aquático da Península e reuniram pilotos do Maranhão e de vários estados do país. Um dos destaques da competição foi o piloto John Diesel, de Teresina, no Piauí. Ele atingiu a marca de 160 km por hora com uma moto aquática, registrando uma das maiores velocidades da etapa. As provas foram marcadas por disputas acirradas, habilidade técnica e muita adrenalina. Além de incentivar o esporte náutico, o circuito também contribui para movimentar o turismo e a economia dos municípios que recebem as competições. Com etapas realizadas em diferentes cidades, o Circuito Maranhense de Moto Aquática busca ampliar a visibilidade da modalidade e fortalecer o Maranhão como referência nesse esporte. Central de Notícias Brasil, Taliana Luiz.
1: Muito obrigado, repórter Taliana Luz, também participando conosco. E olha, o Fórum Jaracati conquistou o título de campeão geral da 30ª edição da Copa Monte Branco de Judô, no último final de semana, no ginásio Colégio Upanuaçu, na capital maranhense. A competição é um dos mais tradicionais eventos da modalidade no estado. o desempenho dos judocas, considerou o projeto entre as principais potências do judô no estado. O fórum terminou a competição com 34 medalhas no total, sendo 17 de ouro, 10 de prata e 7 de bronze. Patrocinado pelo governo do estado e pelo Grupo Equatorial, por meio da Lei de Incentivo ao Esporte, o Fórum de Aracati desenvolve um trabalho vitorioso há mais de 2 décadas em São Luís. O título na Copa Monte Branco deste ano comprova o quanto o projeto tem crescido e fomentado o surgimento de novos atletas. Dos resultados positivos do Fórum, destaque para Marlon Vieira, que brilhou na Copa Monte Branco. O jovem judoca foi campeão na categoria júnior masculino, leve de até 73 quilos e ainda levou a melhor na disputa do absoluto masculino leve de menos 73. Ao vencer o Ítalo Mazzilli, um dos judocas mais vitoriosos do estado, na decisão pela medalha de ouro. No sub-13 feminino, ligeiro, menos 36, a Luciane Mendes conquistou a medalha de ouro. Já no feminino, meio-médio, duas atletas do projeto social subiram ao pódio. Kelway foi a campeã na categoria, enquanto que Nassari ficou na terceira colocação. O Fórum Jaracati conta com projetos do governo do estado, também existe há mais de 2 décadas e ajudando aí crianças e jovens da região, dos bairros adjacentes lá da região do Jaracati, a terem um futuro digno por meio do esporte. Para continuidade, o Fórum Jaracati oferece cursos, palestras e demais atendimentos com o público dos patrocinadores e parceiros. Todas as atividades do projeto são gratuitas. Portanto, aí, esse projeto social dando o que falar no estado do Maranhão. Vamos a um breve intervalo, na volta tem mais Central Esporte para você pelas ondas da sua emissora. Um instante só.
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1: É comigo mesmo aqui, uma apresentação aqui do seu Central Esporte, sempre no oferecimento de Alag. 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Olha, a segunda rodada do Campeonato Municipal de Monção terá continuidade na próxima sexta-feira. Quem tem mais informações direto da região do Vale do Pindaré é ele, João Batista Varlan, o fera jovem do futebol moderno.
2: Aos amigos do Central Esporte Brasil, um grande abraço. A segunda rodada do Campeonato Municipal aqui da cidade de Monção tem sequência. Nesta sexta-feira, às 19 horas, Camacaoca, forte equipe da região do Bacuri, joga diante do Palmeiras do Oiteiro, grande tradição do futebol. Vamos ter no sábado, às 16h30, Palmeiras do povoado Camunhengue e Náutico do povoado Barradas. E no jogo principal, às 18h30, vamos ter o time da Trizidela e o Esporte da Baixada. Isso no sábado, porque no domingo, somente um jogo, esse jogo muito esperado, se trata do maior campeão do município de Monção, Fluminense, e o time do BF, o famoso Bairro de Fátima. Então, aos amigos do Central Esporte Brasil, grande abraço em nome da ampla, aperfeiçoada, organizada voz do futebol, João Batista Valan, destacando a segunda rodada do Campeonato Municipal, porque com a gente sempre o futebol tem mais emoção.
1: Muito obrigado ao grande João Batista Varlan que participando conosco. Então, se acontecer um evento igual está acontecendo aí na cidade do João Batista Varlan, na sua região, você pode também interagir conosco, pode ser o nosso repórter correspondente da sua cidade, da sua região, para que suas informações possam ser repercutidas aqui no seu Central Esporte. Agora vamos falar de outro esporte aqui no seu Central Esporte.
3: Fórmula 1.
1: O brasileiro Gabriel Bortoleto tem dificuldades com o carro da Audi nas últimas três corridas de Fórmula 1. Quem entende mais de Fórmula 1 é ele. Armando Gabriotti.
4: Alô, galera, que é apaixonado pela velocidade e ama a Fórmula 1. Nós tivemos corrida em Singapura nesse último final de semana e não foi muito bem para o piloto brasileiro Gabriel Bortoleto. Hoje nós vamos falar do Gabriel Bortoleto. Gabriel Bortoleto, nessas últimas três corridas, ele teve uma complicação muito grande. Já começou com dificuldade nas marchas do carro e depois não conseguiram resolver. E agora, por último, em Singapura, o que aconteceu em Singapura? Ele já teve problema com o carro desde tendo classificatório, isso na sexta-feira. Choveu bastante, aguardaram um pouco. E na sua largada para pegar o tempo, foi batido no carro dele. O Gasly bateu no carro dele por trás e ele acabou se enrolando todo e não fez uma boa, não teve um bom desempenho. Então isso tudo passou já para a corrida de domingo. O carro foi meio complicado para a corrida de domingo, a marcha já não estava entrando devidamente como deveria entrar. Então complicou a situação do brasileiro todinho. E o que foi mais que aconteceu? Que o piloto Nico Huckenberg, que é seu companheiro de equipe da Audi, ele estava muito atrás do piloto brasileiro. Mas com esses tempos e essas coisas ruins que aconteceram para o brasileiro, o Nico Huckenberg hoje acabou passando ele. Hoje o Nico Huckenberg está na 14ª colocação, lugar que era do Bortoleto. Ele está com 13 pontos, né? Ele pontuou nas últimas duas corridas, e o brasileiro só está chegando ali no 14º, 15º. Inclusive, nessa última corrida que houve em Singapura, foi a pior corrida, que ele não completou a corrida inteira. Então, a situação do brasileiro ficou muito complicada, e ele ainda tem ainda chances de ser o piloto da equipe com maior número de pontos. Ainda tem ainda GP dos Estados Unidos, GP do México, GP do Brasil, GP de novo nos Estados Unidos, de Las Vegas. Então a gente ainda tem ainda 6 grandes prêmios. Esses 6 grandes prêmios, colocação de 11º, 12º, vamos tentar que ele tenha um grande desempenho na próxima corrida, que será nos Estados Unidos, no dia 25 de outubro. Armando Capriotti com notícia da Fórmula 1.
1: Muito obrigado, Armando Capriotti, também participando conosco. E olha, pela Sul-Americana, o Vasco enfrentou a equipe do Boca Juniors na noite dessa terça-feira e venceu pelo placar de 1-0. O Vasco entrou num dos estádios mais emblemáticos da América do Sul, como se estivesse jogando em casa. A equipe de Pedro Emanuel, com o apoio da torcida vascaína, calou a boboneira. Bateu o time argentino pelo placar de 1-0 e conquistou uma vitória histórica. A atuação do Vasco, desde o primeiro minuto, fez com que uma das atmosferas mais temidas do continente se tornasse completamente morna ao longo da partida. O Vasco demorou cerca de 4 minutos a entrar de fato na partida, após 3 minutos naturais de pressão do time anfitrião. Depois mandou o primeiro tempo com uma naturalidade gigante. O Vasco abriu o placar aos 25 minutos com uma ótima trama pela esquerda, com cruzamento de Gomes e gol de cabeça do baixinho Adson. O destaque do time nesta competição. Reserva do Brasileirão, o atacante foi decisivo mais uma vez no torneio, o que mostra a qualidade do elenco vascaíno e também a forma que Pedro Emanuel tem dado a oportunidade a todos os seus atletas. Depois do gol do Vasco, só se ouviu a torcida vascaína na La Boboneira, além de membros da torcida local. Com mais capricho, o time poderia ter jogado ainda mais água fria na torcida argentina, mas Paulo Henrique desperdiçou a chance do 2-0 no início do segundo tempo, após linda tabela com o próprio Adson. Após essa chance, a torcida do Boca Juniors acordou para a partida, e o time argentino também teve oportunidades. Em 3 minutos, o jogo mudou. O balanço acertou a trave em cruzamento, e Gomes foi expulso de maneira infantil a reclamar com a arbitragem. Portanto, aí o Vasco tendo conseguido essa importante vitória, mesmo atuando fora de São Januário. Olha, a proibição das bets pode afetar patrocínios e complicar planejamento dos clubes brasileiros para 2027. Quem tem mais informações é ela. Tereza
5: Cristina. A possível proibição das apostas esportivas no Brasil acende um alerta no futebol e levanta dúvidas sobre o financiamento dos clubes para a temporada de 2027. Com o Campeonato Brasileiro de 2026 ainda em andamento, as equipes já precisam planejar contratações, renovações de elenco e novos patrocínios. O problema é que as empresas de apostas se tornaram importantes investidores no futebol, inclusive nos contratos de patrocínio master, que garantem receitas expressivas aos clubes. Sem esse dinheiro, a montagem dos times para o próximo ano pode ficar ainda mais difícil. Um dos pontos de atenção é o prazo para análise da medida provisória no Congresso Nacional. Considerando o limite de 120 dias, a data final seria 23 de janeiro de 2027. Uma definição tardia poderia prejudicar as negociações de patrocínio e a busca por reforços para a próxima temporada. Especialistas do mercado publicitário alertam que a saída das bets não significa a volta imediata dos patrocinadores tradicionais. Segundo João Malossi, de uma agência de publicidade, muitas empresas já redirecionaram seus orçamentos para outros canais de publicidade, principalmente o ambiente digital. O presidente da Federação Gaúcha de Futebol, Luciano Roxman, também destaca que as empresas costumam definir seus investimentos com antecedência, o que dificulta a transferência imediata de recursos para o futebol. Mesmo que antigos patrocinadores voltem, os valores podem ser menores do que os pagos pelas empresas de apostas. A expectativa é que setores como varejo, serviços financeiros e saúde possam ocupar parte desse espaço, mas de forma gradual. Com isso, os clubes podem enfrentar negociações mais difíceis e menos recursos para reforçar os elencos. O cenário para 2027 depende das definições sobre a regulamentação das apostas e da capacidade do mercado publicitário de substituir o investimento. Central de Notícias Brasil, Tereza Cristina.
1: Muito obrigado, Tereza Cristina, também participando conosco. Daqui a pouco teremos jogos pela Copa Libertadores da América. Fluminense e Palmeiras se enfrentam às 21 horas e 30 minutos. Champions League, Manchester City e PSG se enfrentam às 16 horas. Pela mesma competição, Roma enfrenta a equipe do Real Madrid. E pela Copa Sul-Americana, teremos Atlético Mineiro contra a equipe do Torque, jogando hoje, portanto, jogos que vão movimentar o Brasil e o mundo. Copa Libertadores, teremos também Fluminense e Palmeiras, já falamos. Copa Sul-Americana, Atlético Mineiro e Torque. Copa do Brasil Sub-20, teremos União do Tocantins contra São Paulo, Flamengo contra a equipe do Criciúma, teremos ainda Operário enfrentando o Náutico, América do Rio Grande do Norte receberá a visita do Paysandu e o Santa Cruz receberá o São Raimundo, enquanto que o Amazonas em casa receberá a visita do Atlético Mineiro. E chegamos ao final de mais um Central Esporte, com convite para que possamos encontrar amanhã neste mesmo horário aqui na sua emissora. Até lá!
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1: Duas e três.
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0: Olha, 14 horas e 10 minutos aqui na 87,9.
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0: É, estou de volta aqui no Clube do Brega, já com vocês aqui nessa quarta-feira. Hoje é quarta-feira, 14 de outubro de 2026. Hoje é quarta-feira, 14 de outubro de 2026.

sempre com a meditação. E é a coisa mais importante que tem é você, tudo que você for fazer, sempre levar o nome de Deus na frente. Se for na roça, levar o nome de Deus na frente. Se for em qualquer trabalho, qualquer serviço, onde você estiver trabalhando, sempre trabalhe com fé no Senhor, com fé em Deus, sempre pedindo força para Deus e abençoando o seu trabalho, a sua família e a sua saúde. Quem foi que falou com Deus hoje? Quem foi que falou com Deus? Amanheceu o dia, você falou com Deus hoje? Fez a oração de hoje? Agradeceu pelo pão de cada dia? Você que almoçou hoje, né? A gente sabe que nesse mundo de meu Deus, tem pessoas que não têm nem o pão de cada dia para se alimentar. É importante pedir a Deus que Deus possa olhar por todos nós e por todos nossos irmãos. Deus, ele não quer que nenhum de nós, que nenhum dos seus filhos sofra. E por isso é importante sempre ter Deus em primeiro lugar. Se você está desanimado, está triste, não fica assim, porque tem Deus na sua vida. Às vezes você está passando por dificuldade, por um momento difícil, mas não perca a fé em Deus, porque Deus não quer que você sofra, certo? Mesmo na dificuldade, Deus, ele quer que você não pense negativo. Deus, ele só quer que você pense positivo. Pense positivo, que você que está doente em casa, pense positivo, porque Deus, ele vai lhe curar. Deus vai te abençoar e a saúde vai reinar na sua casa. E a meditação de hoje do nosso programa diz o seguinte: Jesus é o nosso pastor, Jesus é o nosso pastor que nos oferece força e majestade. Jesus nos oferece segurança e paz. Ele nos ama tanto que está disposto a dar a própria vida por nós. Com Jesus, podemos ter certeza de que estamos seguros e protegidos, pois Ele nos guia com amor e cuidado. Ele nos dá a paz que tanto precisamos para viver em plenitude com nossos irmãos. Então é importante você que está no seu trabalho, você que está na sua casa, você que está viajando, é importante caminhar com Deus. Se vai viajar, viaje com Deus. Se está na sua casa, está com Deus. Aonde você estiver, Deus está com você. Gente, olha, 14 horas e 13 minutos aqui na 87,9. Essa é a mensagem de hoje do nosso programa.

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Daqui a pouquinho o Elton vai mandar para mim e eu vou dizer onde é que ele vai estar, bom? Olha, 14:14 aqui na 87,9, já estamos no ar nesta quarta-feira. Oh, que beleza! Quarta-feira, o tempo está limpo, não há previsão de chuva para Nova Olinda e para para nosso município de Nova Olinda do Maranhão. 34 graus, né? E o tempo está ensolarado. Daqui a pouquinho, no nosso programa, tem o Minuto das Notícias, como sempre, com a nossa

as informações locais, regionais e nacionais, tá bom? Estamos aqui de volta nesta quarta-feira. Tira o sofá da sala, corra lá no vizinho, peça para eles ligarem o rádio, porque está no ar o Clube do Brega.

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1: Valeu, gente, aí, pra matar a saudade, Pepe Moreno aqui no programa. Você que tá ligado, obrigado pelo carinho da audiência. Você que tá curtindo a gente em qualquer ponto da cidade. Olha, gente, 14 horas e 26 minutos aqui na 87,9.

0: Muito legal, 14 horas e 26, vamos ao telefone.
1: Bota a música na rádio aí, senhor. Pro Fadiga, oferecer pro Fadiga. Certo. Bota meu áudio aí, ó. A música aí, oferecer pro Fadiga. O corno correndo no mandiocal.
2: Essa história é real.
0: Ok, ok. Valeu, é tá aí. Vamos lá, tá aí o nosso amigo Adriano, né? Conhecido como Guia, está pedindo a música Correndo no Mandiocal. Essa música é com Sandro Lúcio. Ele está oferecendo pro Fadiga, que também está curtindo o programa. Obrigado pelo carinho da audiência.
2: Essa história é real. Aconteceu com meu amigo, não é Flora Cibens, lá na cidade de Itamaraju.

0: Valeu, tá aí música do Sandro Lusso aqui no programa. Alô, boa tarde.
1: Boa tarde, repórter. Aqui é Naldo de Ipiranga. Gostaria de pedir a música do Zé Armando, Nem Quero Despedida, e oferecer para todos que estão ligados no programa.
0: Tá aí o nosso amigo Naldo de Ipiranga, que tá pedindo Zé Armando, Nem Quero Despedida. Já a gente traz aqui no programa. Eu vou aqui, mas volto em um minuto, estarei de volta com vocês.
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1: Vamos lá, gente. Estamos de volta aqui, olha, 14h33. Vamos trazer aqui Zé Armando, a música Nem Quero Despedida. Essa música é para Naldo de Ipiranga, está ligado no programa. Alô, Naldo, muito obrigado, Ipiranga, o pessoal está ligado com a gente, curtindo o nosso programa, muito obrigado pelo carinho da audiência. Aqui em Nova Olinda, 14h33, vamos seguindo até às 16h, eu te faço companhia aqui no Melhor.

0: Valeu, tá aí música pro nosso amigo Naldo. Ele tá em Ipiranga. É, tá curtindo o nosso programa. Obrigado pelo carinho da audiência de todos vocês aí, curtindo o nosso programa aí em Ipiranga. Obrigado aí, nossos amigos aí, nosso amigo Naldo, né? Lá de Ipiranga, está ligado com a gente. Vamos seguindo com o nosso programa? Nós estamos, a audiência hoje está topada. Hoje nós estamos aqui, muita gente participando, graças a Deus, participando aqui do nosso bregão da 87,9. E a gente tem muito que agradecer. Sem os ouvintes a gente não é nada, né? É verdade, a gente tem que ter ouvinte, né? Sem ouvinte não somos nada. Vamos falar com o nosso amigo Cláudio. Ele está lá na quadra 2. Ele não perde o seu programa. Todo dia ele está ouvindo o nosso programa. Ele não perde.
1: Boa tarde, quem fala aqui é Cláudio.
0: É, diga.
1: Do brega aí, brega rasgado mesmo.
0: Certo.
1: Zé do Brega? É o Zé do Brega. Aí.
0: Certo.
1: E Bartô Galeno. Tá teu amigo aí, tá.
0: Valeu.
1: Antônio, boa tarde.
0: Certo.
1: Pedindo aí Deus brega aí, pra você botar aí pra gente.
0: Na hora.
1: Zé do Brega. E Bartô Galeno.
0: Zé do Brega e Bartô Galeno.
1: Aí, da Cobra, Jane. Zé Vaqueiro Luiz. Neto Gabriel. Zé Paulo. Valdir. E pra todo mundo que ainda escuta isso. Eu tô ligado aqui, isso.
0: Valeu, tá aí o nosso amigo Cláudio, tá curtindo o nosso programa, tá ligado, tá na 87, está na mídia. Vamos aqui falar com... Opa, boa tarde!
2: Oh, alô, repórter, tá o cara aqui na lancha, rapaz, eu quero lhe pedir a música com um Barreirito morto por dentro.
0: Certo.
2: Pra oferecer pra toda a turma lá do Caipira, principalmente pro meu amigo taxista Adalberto.
0: Certo.
2: E aí pra todos os ouvintes da Show FM.
0: Nosso amigo Darlan, rapaz, ele tá na roça, olha só, que maravilha. Ele diz aqui, boa tarde meu amigo, tô ligado aqui na quadra 3, ouvindo os bregão do seu programa. Tô aqui na roça, mas tô ligado no programa. Tá aqui, que coisa maravilha, rapaz, olha só que maravilha. E agora me deu, foi uma inveja, viu? Me deu aqui inveja, viu, Darlan? Tá aqui, olha, como é que tá aqui, tudo bonitinho, tudo ajeitadinho. É verdade, olha, Deus ajuda quem trabalha, né? Essa música Morto por Dentro, ela é show. É o Darlan que tá dizendo aqui, viu, carequinho? Darlan, ele tá lá na roça, na quadra 3, tá cuidando lá da hortaliça. E tá aqui. Ele está ouvindo o nosso programa também. Muito obrigado pelo carinho de sintonia. Vamos atender aqui. Boa tarde. Eu, Charles, quero uma música do Rei Vaqueiro. Na hora. Já, já. Está aqui, é o Charles. Ele está onde, o Charles? É a Charles, está aqui. Boa tarde. Eu, Charles, quero uma música do Rei Vaqueiro. Meu amigo, vou já tocar. Caça aí, Didi. Rei Vaqueiro, para tocar pro nosso amigo Charlie, que tá ligado no nosso programa, tá bom? Valeu, meu amigo Darlan. Obrigado pelo carinho da audiência. Tudo de bom para você, meu irmão. Que Deus abençoe você no seu trabalho e abençoe nós todos. Uma boa tarde e um bom programa de brega.

0: Valeu, tá aí, você curtiu Elias Boquebel, Jeito Atrevido. Essa música é do Júlio Nascimento, mas cantado aí na voz do Elias Boquebel. Olha, gente, vende-se um lote com 30 hectares, cercado com muita pastagem, e o lote fica localizado a 2 km da BR-316, na antiga estrada da Planoé. Quem aqui conhece aí a Planoé? Antiga estrada da Planoé. É um lote, né? Quem tiver a fim de comprar esse lote, custa aí, né? Vamos ver aqui, ó. Vende-se um lote com 30 hectares, cercado com muita pastagem. E esse lote fica a 2 km da BR-316, na antiga estrada da Planoé. E também vende aqui, ó. Vende-se também uma chácara na... ali ao lado da BR-316, aqui perto da churrascaria Parambu, ali ao lado do Ronaldão de Zé Rufino, né? Do Ronaldão de Zé Rufino. Os interessados devem entrar em contato com o seu Manelão, ao lado da churrascaria Parambu, aqui às margens da BR-316. Se tiver a fim de comprar uma chácara, certo? Eu vou comprar essa chácara só se eu acertar na Mega Sena, aí sim, né? Como é que acerta? Não joga, né? Quem não joga, não acerta. Vamos lá, gente. Quem é que tá aqui? Nosso amigo Charles tá pedindo o Rei Vaqueiro. Tá pedindo o Rei Vaqueiro. Vamos ver aqui quem é que quer falar com a gente também, aqui no nosso programa.
1: O corno é o último a saber. 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
0: O corno é... mas ele não falou direito aqui, só falou isso.
1: O corno é o último a saber.
0: O corno é o último a saber. Não, manda o áudio direito, senhor. Manda aí que... só escutei dizendo, o corno é o único a saber, só isso. Agora ficou difícil mesmo. Vamos lá, seu Cláudio, você pediu o que foi mesmo, diga aí. Vamos lá.
2: Menino aí, dois brega aí, pra você botar aí pra gente, senhor.
0: Qual é o dois brega?
2: Zé do Brega.
0: Ah, o Zé do Brega.
2: Tô galendo.
0: Ah, tá certo. Zé do Brega e Martô Galeno. Também está pedindo o seu... e o Carequinha pediu Morto por Dentro. Né? Morto por Dentro com Barreirito. Já eu vou tocar. Vamos lá, vamos atender o nosso amigo Charlie, que ele está pedindo. Vamos trazer Rei Vaqueiro, a música Super-Herói. Cadê DJ? Toca, toca, DJ. Toca esse som. Vamos lá.

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0: Sucesso, Simone Mendes. E hoje nós trouxemos pra

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Barreirito, para matar a saudade, Barreirito. É isso aí, gente. Olha, 14h59, cada programa tem o seu ouvinte, né? Cada programa tem a sua audiência. E o nosso programa, ele não é feito só de música, né? Nosso programa também tem notícia, né? Dica de saúde, e a gente vai, né? Tem também a participação do ouvinte e tem entrevista, quando às vezes quando a gente convoca alguma entrevista, a gente fala de esporte, né, de notícias locais, de notícias nacionais. Então nosso programa ele é completo, né? E aí cada programa tem o seu ouvinte. Muitas das vezes você escuta, você não escuta o programa de esporte, mas escuta o programa do Antônio Repórter. E aí acaba que você ficando também informado por dentro da notícia do esporte, a notícia local, da cidade, regional. E por isso que o nosso programa ele é feito assim, né? Daquele bate-papo com o entrevistado. Amanhã é dia dos professores, né? E o nosso espaço está aberto para qualquer professor que quiser vir aqui, né? Qualquer um da classe de professores quiser vir fazer alguma homenagem aqui no nosso programa, pode ficar à vontade, o espaço está aberto. Eu vou trazer aqui Zé do Brega, pedido do nosso amigo Cláudio, lá da quadra 2, e depois vem aí o Minuto da Notícia com vocês, tá bom?

0: Valeu, tá aí, sucesso com o Zé do Brega. A gente vai no apoio cultural. Já são 15 horas, 3 horas e 4 minutos. E a gente vem com o Minuto da Notícia depois do nosso apoio cultural. A gente volta em um minuto.
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0: Valeu, gente, vamos aqui ao Minuto da Notícia desta quarta-feira, 14 de outubro de 2026, 3 horas e 8 minutos aqui na cidade de Nova Olinda do Maranhão. No Minuto da Notícia de hoje a gente vai trazer informações sobre o esporte local com Cícero Ferraz.
1: Para a final da Copa da BR de Seleções, já jogo único, é o repeteco do que aconteceu em 2025. São João do Caru e Santa Luzia do Paroá voltam a se enfrentar na competição. Ainda vai se definir a data, né? A data vai se definir ainda, a data e o local, já que São João do Caru é a mandante, né? Mas aí tem que ter aquelas condições ideais. A Copa da BR tem São João do Caru como líder, terminou em primeiro. São João do Caru teve em 8 jogos, 6 vitórias, 1 empate e apenas uma derrota. Marcou 15 gols, sofreu 6, tem um saldo de 9. Recebeu 15 cartões amarelos e nenhum cartão vermelho. Encerrou a competição com 79% de aproveitamento. Segunda colocada, Santa Luzia do Paroá, 16 pontos, né? São João do Caru terminou com 19. Santa Luzia terminou com 16 pontos, 8 jogos, 5 vitórias, 1 empate, 2 derrotas, marcou 12 gols, sofreu 7, terminou com um saldo de 5. Recebeu 20 cartões amarelos e 4 vermelhos, aproveitamento de 65. Recebeu 20 cartões amarelos e 4 vermelhos.

0: Afinal, é a vantagem que tem. Mas Santa Luzia e São João do Caru entram em campo em igualdade de condições. 90 minutos de bola rolando, terminou empatado. A decisão agora vai para a cobrança das penalidades, assim como foi no ano passado. No ano passado, a decisão acabou sendo feita nas cobranças de penalidades. No panorama regional, destacando a Copa Nova Olinda Sub-15, que é uma competição regional, tem equipes de Boa Vista do Grupino, Luiz Freire, Santa Luzia do Paruá, Presidente Médici, Nova Olinda do Maranhão, Araguanã. A competição prossegue amanhã com um jogo pela manhã, Noeque Sub-15 e Escolinha Araguanense. Jogam às 8h30 da manhã lá no Estádio Municipal Mangueirão, abrindo a segunda rodada da competição, que será completada domingo pela manhã. Então amanhã, atenção, galera de Araguanã, Noeque Sub-15, Escolinha Araguanense, 8h30 da manhã no Estádio Municipal Mangueirão. E à tarde, no Estádio Municipal Mangueirão, Campeonato Nova Olindense, fechamento da rodada 2. A segunda rodada vai fechar neste final de semana, já começa a terceira rodada. Então a rodada 2 fecha amanhã, simplesmente com o clássico Sampaio e Ajax. Jogo programado para amanhã, 16 horas, lá no Municipal Mangueirão. O torcedor tem que voltar aí o estádio Mangueirão. Sampaio e Ajax, Ajax e Sampaio nesta quinta-feira, fechando a rodada de número 2. A rodada 3 já começa no sábado, com Juventude Maek, 16h, e no domingo tem Flamengo do Plano B e Noek Nova Olinda, abrindo a terceira rodada da competição. Então tem muito futebol no final de semana, começando com amanhã, 8h30 da manhã, tem o Sub-15 do Noek enfrentando a Escolinha Araguanense, que é dirigida lá pelo professor Lian, né? E o professor Berg comanda a equipe do Noek, categoria A, lá no Sub-15. Na categoria B, o comandante é o Laílson Rodrigues. E à tarde tem o clássico Sampaio e Ajax, Ajax e Sampaio, no feriadão amanhã, na quinta-feira, no dia dos professores. Está aqui. E a rodada número 3 começa no final de semana com Juventude Maek no sábado e no domingo Flamengo do Plano B e Noek. Todos os jogos da Copa Nova Olinda e do Campeonato Nova Olindense você acompanha na tela do seu computador, na sua TV, no smartphone, no seu celular, na Noek TV, no YouTube. Já à tarde o link já está disponível para a galera, trabalhado lá pelo seu Bruno Pinheiro. As imagens é do Riquelme Santos, a técnica do nosso Marlon Ismael e a narração comigo mesmo lá na Noek TV. Hoje, quarta-feira, 14 de outubro de 2000.
1: Aí, Cícero Ferraz trazendo as informações do esporte local. Vamos seguindo com o Minuto da Notícia. Mulher suspeita de roubar idoso é presa em Santa Luzia do Maranhão. Santa Luzia é do TID, né? O pessoal, mas não é mais do TID, é do Maranhão. Se falar do TID, ele se zanga, né? Então, mulher suspeita de roubar idosos é presa em Santa Luzia do Maranhão. Os investigadores afirmam que ela já tinha uma passagem, né, por outras prisões em flagrantes, e também ela agia contra comércios da área urbana do município. Ela não atacava, não era só os idosos, não. Ela também atacava aí os comerciantes. E essa mulher acabou sendo presa, né? Ela roubava os idosos, dava golpe nos idosos, e a polícia acabou prendendo ela. Isso aconteceu ali na cidade de Santa Luzia, né? Santa Luzia do Maranhão. Um professor, ele foi condenado a 16 anos de prisão por manter né?

0: aliás, perdão, ele foi condenado a 16 anos de prisão por matar a ex-companheira na frente do filho. Foi no Maranhão. O crime ocorreu em 2019. O crime aconteceu em julho de 2019 na casa da vítima, que era enfermeira e tinha 24 anos. Segundo o processo, o condenado tentou simular um suicídio, né? E alterou a cena do crime. Tá aí, rapaz, que coisa. Mas aí não disse aqui aonde foi. É, aqui foi no Maranhão, mas eu queria saber aqui onde foi a cidade, né? Vamos ver aqui onde foi a cidade. Saber aqui onde foi a cidade que aconteceu esse júri popular, né? É, o terceiro tribunal de júri de São Luís. Aconteceu. Foi de São Luís, isso mesmo. Tá aqui, aconteceu em São Luís. O julgamento foi realizado, foi ontem que o julgamento foi realizado lá no Fórum Desembarcador Sarney Costa, lá no bairro Calhau, lá em São Luís, né? E a sessão foi presidida pela juíza Leonilde Delfina Barros Amorim, né, que concedeu ao réu o direito de recorrer à sentença em liberdade. Está aí, ainda vai recorrer aí da sentença para ver se consegue ficar em liberdade. Só sabe que esse crime aconteceu, esse crime aconteceu aí, e ele ainda vai ganhar aí talvez a liberdade, porque as nossas leis brasileiras, elas são fracas que só caldo de peteca, pode-se dizer, porque uma pessoa que se diz professor, ele não é, porque se ele botou, a matéria colocou aqui, ó, professor, mas não é, o professor não é digno de, né, a área de professor não é digno de a gente chamar essa pessoa de professor. Ele a matéria poderia ser assassino, né? Podia ser assassino, não professor, porque professor é um nome muito especial. Então não era para ter colocado esse nome de professor, porque o nome de professor é um nome considerado especial e respeitado. Era para ter botado assassino e condenado a 16 anos de prisão por matar, né, a ex-companheira na frente do filho, no Maranhão. O crime ocorreu, o crime aconteceu em julho, no mês de julho de 2029, na casa da vítima, que foi assassinada, né? Ela era enfermeira, tinha 24 anos, morreu nova, né? Segundo o processo, né, o condenado ainda tentou simular um suicídio para alterar a cena do crime, mas ele pegou 16 anos, mas ainda, como a nossa lei, ela é fraca, frágil demais, a nossa lei tem muitas falhas, ele ainda pode recorrer para ficar em liberdade. Veja só uma situação dessa. E quem morreu não volta mais, né? Não volta mais, a enfermeira não volta mais. E aí um cara desse aí talvez ainda vai sair, vai ficar em liberdade, vai cumprir a prisão em liberdade. Eu só sei que a nossa lei é muito fraca, fraca demais. Delegado é afastado por 90 dias após denúncia anônima sobre atuação em delegacias. Olha, eu sempre falo aqui no meu programa, e não só no meu programa, mas nas minhas conversas do dia a dia, eu sempre falo, né, que na corporação da Polícia Militar, da Polícia Civil, como delegados, tenente e outras patentes, que tem pessoas, né, que tem pessoas que fazem um bom trabalho, que tem pessoas que são, levam o trabalho com sinceridade, com respeito. Mas tem outros, né, que tentam manchar tentam achar a corporação fazendo coisas erradas. Está aqui, o delegado é afastado por 90 dias após uma denúncia anônima sobre uma situação na delegacia do Maranhão. Agentes cumpriram 4 mandados de busca e apreensão em Grajaú e Barra do Corda, né? Grajaú em Barra do Corda. Um caseiro foi preso em flagrante e celulares e computadores foram apreendidos. Pois é, sempre digo, tem bons policiais, tem bons delegados, mas no meio dos bons policiais, nos bons delegados que temos aqui na nossa segurança do nosso Maranhão, do nosso Brasil, tem também pessoas que não são pessoas capacitadas, não são pessoas capazes de honrar a farda que veste, porque são bons. Tenho separar as ovelhas dos cabritos, né? Tem deles que tentam manchar a corporação. Um homem é preso e adolescente é apreendido com uma arma de fogo durante a abordagem em Caxias, no Maranhão. Segundo a Polícia Militar, o adolescente tentou se desfazer de uma pistola jogando a arma no telhado de uma residência. Uma pistola de 3 munições foram apreendidas durante a ação. Quando a polícia chegou, o cara tentou correr, jogou a pistola em cima da casa, mas acabou sendo preso, certo? Esse é um adolescente, né? Um adolescente que foi preso em Caxias com arma de fogo. A Justiça Federal determina transporte escolar continuo para estudante indígena no Maranhão. A Justiça Federal, né, determina o transporte escolar para indígenas e estudantes no Maranhão. A decisão determina que o Estado oferece transporte durante todo o ano letivo e proíbe convênio com associações indígenas para a prestação de serviço. Está aí a escola, né, a Justiça pedindo aí, terminando aí o transporte escolar para indígenas e estudantes. Merece, né? Merece mesmo. 2 motociclistas morreram após uma colisão frontal na BR-222, na cidade de Buriticupu, no Maranhão. Uma das vítimas morreu no local, enquanto a outra, ela chegou a ser socorrida, né? Chegou a ser socorrida, mas não resistiu aos ferimentos. Lá no local, câmeras de segurança registrou o momento da colisão frontal na BR-222. Foi um impacto, foi muito grande. Um morreu logo na hora e o outro também morreu, mas ainda foi socorrido, mas não conseguiu. Esse acidente aconteceu na cidade de Buriticupu, no Maranhão. Um acidente parecido com esse aqui da cidade de Buriticupu aconteceu também lá na cidade de Santa Luzia do Paruá. Foram 2 jovens que morreram lá no Paruazinho, né, lá no Paruá, distrito Paruá. 4 horas da madrugada, uma moto Bros e uma Pop, né? Eles tiveram uma batida frontal e os dois morreram na hora. Um dos adolescentes era jogador da equipe de futebol lá do Cizino. Ele morava lá para o Cizino, mas era um jogador de futebol. Era um adolescente, era um jovem, os dois eram jovens e acabaram morrendo desse acidente. Era uma Bros com uma Pop. E o impacto da colisão foi tão grande que eles acabaram morrendo, os dois jovens, tanto da moto Bros como também o da moto Pop. Aconteceu semana passada lá em Santa Luzia do Paruá esse fato, né, esse acidente. Uma mulher morreu também uma mulher morreu após um carro com familiares capotar na MA-034, entre Coelho Netos e Caxias. Está aqui. A vítima estava no veículo com a irmã, que dirigia o carro, e as crianças também. Entre elas estava a filha, de apenas 5 meses. Os sobreviventes foram socorridos e encaminhados a um hospital da cidade de Caxias. A mulher acabou morrendo, e os sobreviventes, na hora do acidente, foram socorridos e levados para o hospital de Caxias. Esse acidente aconteceu na BR-034, entre Coelho Neto, a cidade de Coelho Neto, e Caxias, no Maranhão. A mulher morreu e os outros feridos foram levados para o hospital. E uma mulher acabou sendo presa, suspeita de tentar matar. Uma mulher acabou sendo presa, suspeita de tentar matar outra mulher com canivete durante uma briga, lá no bairro Raposa, na Raposa, a cidade de Raposa, no Maranhão. A suspeita, de 42 anos, foi detida após uma discussão nas proximidades de um estabelecimento comercial. Um canivete foi apreendido pela Polícia Civil. Rapaz, negócio complicado, né? Essa mulher é perigosa, né? Também aí com um canivete aí, né? Vamos aqui, olha, o prazo para pagar o IPVA atrasado é até... tá aqui, o prazo para pagar o IPVA atrasado com até 100% de desconto termina no dia 30 de outubro aqui no Maranhão. Então, quem tiver o IPVA atrasado já pode caçar meio de pagar, porque tem 100% de desconto, mas nesse prazo vai terminar dia 30 de outubro. Então, corra agora, né? Os contribuintes têm até o fim do mês para regularizar os débitos do imposto, né? Do programa oferece também desconto total em juros e multa para pagamento à vista e parcelamento em até 12 vezes. Quem quiser, aproveita 100% de desconto no IPVA. Então, é muito bom. Polícia Civil no Maranhão faz operação contra tráfico de droga e lavagem de dinheiro em 5 estados. A operação mobiliza 162 policiais para cumprir 32 mandados de prisão e 42 de busca e apreensão na cidade de Imperatriz, no Maranhão, e em cidades dos estados do Pará, Amazônia, Rondônia e Mato Grosso. Gente, eu volto amanhã com muito mais informações para vocês. Vamos aqui ao segundo bloco musical do nosso programa.
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0: Valeu, estou de volta aqui no segundo bloco, 3 horas e 32 minutinhos aqui na 87,9 aqui no nosso programa. Quem está curtindo o nosso programa é... Quem está curtindo o nosso programa é nosso amigo Elenilson. É, nosso amigo Elenilson Gomes. Para quem não conhece, é o pelado taxista, né? Rapaz, e agora... Esse rapaz aqui botou uma foto aqui, deu vontade. Nesse calor que eu tô aqui tá um ar-condicionado, né? Tem um ar-condicionado. Mas mesmo com ar-condicionado, a gente sente a temperatura. O tempo tá quente, muito quente mesmo. É, e o Elenilson tá aqui, ó. Dentro de uma piscina, com a água bem geladinha, né? Ele quer ouvir aqui a música de Sandro Lúcio. Aqui. Boa tarde, meu amigo repórter. Estou aqui na Chácara Paraíso das Aves. Rapaz, agora vem aí, viu? Você, agora fazer a linguagem popular do Baixadeiro. Agora vem aí, tá bom, viu? Baixadeiro é que tem esse negócio. Agora vem aí. Verdade, gente. Olha, tá bom demais. Ele disse aqui, estamos aqui se refrescando. Tá certo. Água fria. E agora vai estar pedindo aqui a música do Sandro Lúcio. Vamos atender aqui também o nosso amigo Vanja, né? Ele mandou aqui 3 áudios, né? 3 mensagens de voz. Vamos ver aqui o que nosso amigo está pedindo. Vamos lá, nosso amigo Vanja, rapaz. No primeiro, deixa eu botar aqui. Deixa eu botar o nosso amigo Vanja também, tá curtindo o nosso programa. E ele botou aqui, ele tá ligado, né? Ele botou, ó, 1, 2, 3, 4. Botou 4 áudios. Vamos ver aqui o que ele botou.
1: Corno é a última a saber. Mas eu não sei do nome, rapaz. E a música, o corno é a última a saber. Tu sabe o nome do cantor. Corno é a última a saber. Corno sabe de tudo. Corno é a última a saber. É essa, rapaz. Bota outra música aí, rapaz. Bota uma de Evaldo Cardoso aí. Comendo calado.
0: Tá aí meu amigo Vanja. Evanja, rapaz, cadê o cara? Cadê o cara do pano de café, rapaz? O Vanja aí, ele gosta dessa música. Vou botar aqui. É, já viu, Vanja? Vou trazer aquela do pano de café, né? Aquela boa. Olha, gente, 15 horas e 35 minutos. Estamos aqui na Melhor do Brasil.

0: fácil não, bicho.
1: Valeu aí pra você ligado com o nosso programa. Vou trazer agora Bartô Galeno pra seu Cláudio, né? Lá na quadra 2 também está com a gente curtindo o nosso programa. Obrigado pelo carinho de sintonia, nosso amigo Cláudio, lá da quadra 2. Tá certo? Tá ligadinho aqui no programa.

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O programa tá terminando, só falta 8 minutos, né, para terminar o programa. Eu quero mandar um alô aqui para a dona Graça Costureira, no meu amigo Fagner, que estão ouvindo o programa, minha vozinha Alda, meu vozinho Demar, estão ligados com a gente. Obrigado pelo carinho da audiência. Dona Teté, dona Teté também, Silva Arruda, sempre ligado aqui no nosso programa, né, nosso amigo Adelso, né? Sempre aí curtindo o nosso programa, boa tarde para você também, né? E nosso amigo, o seu Luiz, aqui na esquina da Rua Holanda, também a galera está lá ligada com o nosso programa. Obrigado pelo carinho de sintonia de todos vocês, curtindo aqui a 87,9. Também seu Domingos, né? Pai do, seu Domingos é o pai do nosso amigo Puxá, dona Luzenira, seu Tonho, sempre ligado com o nosso programa, né? Um grande abraço, um beijo no coração de todo mundo. Minha vozinha Raimunda, né? Maria Raimunda, minha dona Diquinha aqui da Banca das Verduras. Minha vozinha Eugênia Pereira. Também dona Maria de Jesus, no Café da Mata, minha vozinha Maria de Jesus. Dona Francisca, vozinha também. Minha vozinha Marionege, né? E a todas as vozinhas ligadas aqui no nosso programa.

0: Ele não acredita.
1: É, gente, tchau, tchau. Beijo no coração de todo mundo. Boa tarde a todos vocês. Eu volto amanhã. Amanhã tem mais. Amanhã tem mais aqui no nosso programa. Tchau, tchau. Fique com Deus que eu vou com ele.
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Alô, ouvinte, boa tarde. Já está entrando aqui na Rádio Xuá, mais um grande programa de audiência, programa Ritmo Quente. E através dessa programação você vai ouvir a partir de agora música de todos os tempos, de todos os ritmos. E quem vai ficar aqui na sua companhia até as 5 horas da tarde é essa figura de sempre, Robson Júnior. E para você participar da nossa programação pedindo seu sucesso, é só você pedir através do telefone e do WhatsApp. O telefone para seu pedido musical é 9898-494-8524. E o número do WhatsApp é 9898-6062-498. Hoje é quarta-feira. Hoje é quarta-feira, 14 de outubro de 2026. E a gente já iniciou o programa de hoje aí com sucesso de Rony Fernandes.

Ok, estou de volta. Agora sim, na cidade de Nova Olinda, são 16 horas, mais 18 minutos. Você está sintonizado na Rádio Xu FM, a nossa emissora está jogando lá para você mais um programa de audiência, programa Ritmo Quente. Manda um luz pessoal aí para os ouvintes aí, residente na cidade. Aliás, manda um luz pessoal para os ouvintes residentes, é no povoado de Monte Alegre. E também a gente abraça a galera do povoado Santa Cruz. 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

para o senhor João do Edgar e Família, residente aí na rua do Coronel, esquina aí com a rua dos Americanos. 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E vamos aí com mais sucesso. Em Nova Olinda agora são 16 horas mais 33 minutos.

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0: Beleza, agora sim, na cidade de Nova Olinda são 16 horas e mais 46 minutos. Isso mesmo, são 16 horas e mais 46 minutos em Nova Olinda do Maranhão. É, você está sintonizado na Rádio Eixo FM e a nossa emissora está jogando ar mais um programa de audiência, programa Ritmo Quente. Manda um alô especial aí para a ouvinte Maura e família, residente aí na Rua das Neves, no Bairro Salles. E também vale um especial para seu Domingo Leão e família, residente aí na Rua Salles, no Bairro Salles. Mando também um alô especial para o senhor Sandro Régio e família, residente aí na Rua Manuel Balbino, no Bairro Salles. Também sintonizado na frequência aqui da 87,9. 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Vamos aí, com mais sucesso, vamos tocar agora uma Luz do Sol, um bregaço aí de qualidade na voz do bregueiro baiano Wagner Santos. E eu não vou lendo agora, são 16 horas mais 50 minutos.
1: Vamos se apaixonar, Wagner Santos, volume 6. Oi!

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Beleza, agora sim, na cidade de Nova Olinda são 16 horas, mas é. Aliás, são já 17 horas e mais 11 minutos. Manda um alô especial aí para os ouvintes residentes. Manda um alô especial para os ouvintes residentes aí na cidade de Araguaína do Maranhão. E também a gente abraça a galera da Curva da Linha, também do povoado do Boa Vista, também do povoado da quadra Vila Boa Esperança, também da quadra Nova. Na quadra Nova, um alô especial aí para o senhor Pelado, também para a esposa dele. Beleza, o programa Ritmo Quente chegou ao final. Mais uma vez a gente agradece a Deus por mais uma tarde de trabalho. Em segundo lugar, a gente agradece aí os ouvintes que acompanhou mais um programa de audiência aqui na nossa emissora. Estarei de volta para fazer essa mesma programação para você amanhã, a partir das 4 horas da tarde. Portanto, boa tarde a todos e até amanhã, se Deus quiser.

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Atenção a todos nossos amigos, nossos amigos ouvintes e de preferência a todos os nossos amigos que moram aí nas redondezas em torno de Predeira 2 e quadra 4, quadra 5. Nossos amigos aí, quem encontrou ou vinha encontrar uma tampa do estepe, do pneu do carro do senhor Raimundo, ele perdeu nesse percurso. Alguém que vinha encontrar a tampa do pneu do estepe ou socorro, viu? E vinha encontrar nesse percurso entre a quadra 4, quadra 5 e Predeira 2, por favor, entrar em contato com ele ou mandar mensagem aqui para a Rádio Exuá ou até mesmo em deixar na Rádio Exuá, e será bem gratificado a todos os nossos amigos ouvintes quem achou a tampa do estepe do carro do senhor Raimundo. Ele perdeu nesse percurso aí entre a quadra 4, quadra 5 e Predeira 2. Então, se você encontrou ou vier encontrar, você será bem gratificado.

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0: Jonas Mendes.
1: Alerta, alerta, alerta, Maranhão! É o Ronda Central, na rádio do seu coração!
2: Bota pra torar!
1: A partir de agora, no áudio e sonoplastia, ele, o viajante permanentemente na aeronave, ainda chegando com nós. Vai aterrizando, garoto, vai aterrizando, meu irmão, que o Ronda começou!
3: Sinceramente, eu não tô acreditando nisso, não, que eu tô vendo, não.
1: Acredite,
3: sinceramente, eu não tô acreditando nisso, não.
1: Boa hora da notícia,
4: rapaz,
1: da informação.
4: Problema, rapaz, já te falei, meu.
1: Ah, não, mas aí também, aí tira a gente do sério. A gente chega com aquela disposição, já realmente bem fortalecido espiritualmente para fazer um bom trabalho, e me aparece uma mala sem alça dizendo que a gente quer estar relacionado a problemas. Sai pra lá, bicho ruim. Salvo 91 pra cima de ti. A produção e a apresentação é com nós.
0: E é... Jonas Mendes.
1: Eu e você e todos nós juntos na mesma direção.
5: Isso é uma vergonha.
1: Hoje, quarta-feira, 14 de outubro de 2026. Vamos chegar. Festa da criança foi terça-feira. Com muito prazer, com muito orgulho, tenho honra de receber você aqui, criançada. Aleluia, parabéns, parabéns, mais um dia, festejado o Dia das Crianças, mas foi na terça-feira. Manda esse menino aí que tá na hora dele ir pro lanche, vai lá, vai lanchar. Criança aqui lancha de manhã, de tarde, de noite, qualquer hora. 24 horas, lanche aqui para a criançada, aqui tudo por conta da Central de Notícias do Brasil. Ah, aí tua situação tu resolve lá no João Paulo, mas chega lá bem cedo, a partir de 2 horas da manhã você encontra pessoas suficientemente para comprar a sua mercadoria. Então vamos seguindo em frente, gente.
5: Minha gente, só a pobreza.
1: Não é só pobre que vai lá, não, na feira do João Paulo. Tomara que você saiba que aqueles que dizem ter bastante dinheiro, esses que vão pra lá, porque sabe que lá vende tudo mais barato e há povo para gostar de peixe em chá. Esse povo aí da alta sociedade.
6: É bom demais.
1: Esse pessoal aí da burguesia gosta de peixe em chá. Só gosta de tudo barato. Se você vai vender, aí ele pede para colocar o preço lá embaixo. Se você vai prestar um serviço, o preço da mão de obra tem que ser lá embaixo. Então, esse povo aí não tem essa de pobreza, não. Não é só a pobreza que vai para a feira do João Paulo e outros supermercados e que faz contratação de mão de obra barata, não. Esse povo aí metido a granfino, esse povo é terrível e ruim para pagar demais. Pensa no povo caloteiro. É esse povo metido à grandeza. Aquele pessoal da elite. Isso aí, resumindo. Mande sua mensagem de texto. Você que está sabendo de alguma confusão por aí, mande aqui para nós. Pelo 988-47-7216. E olha, sem muita conversa, vamos seguindo em frente, que tá até o gogó de novo aqui de informação. Bronca na região metropolitana, também em outras regiões do Maranhão. Eita, Maranhão, pra ter dor de cabeça, hein? Problemas são demais, meu amigo. Olha, atenção, atenção para os destaques de hoje. IML de São Luís e ICRIM. Agora é os dois juntos. E o ICRIM manda direto lá para a carceragem. Não, ele manda lá para a custódia, depois de fazer um exame de corpo de delito. E o IML manda direto para as funerárias. Rapaz, tem dono de funerária aí que tá dando pulo à toa, sorrindo à toa, porque é morte todo dia aqui neste Maranhão. Olha, o IML registrou mais mortes, lamentavelmente, aqui na região metropolitana de São Luís. Cepan Sul apreende drogas e atende mandado de prisão, solicitado pela justiça. Delegado é afastado aqui no Maranhão. Ai,
5: o quê?
1: A bronca tá pesada. PM recebe lancha para patrulhamento marítimo. 70 mandados de prisão em 3 estados. E tem mais. Mulher presa suspeita lá na cidade da Raposa. Com esses e outros está no ar a partir de agora o seu Ronda Central.
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1: É com ele mesmo que você está. Vamos Jonas seguindo em frente, Mendes. Vamos seguindo em frente. Vamos nós, deixa com nós, deixa Jonas com nós. O Icrim, é como eu disse, o Icrim mandou alguns lá para a custódia, depois de fazer um exame de corpo de delito. E o IML de São Luís, olha aqui, confirma aqui para nós. Lamentavelmente aqui. Morreu, hein? Rapaz, eu queria chegar aqui um dia e dizer que ninguém morreu nessa cidade ou nesse estado. Mas infelizmente está sendo humanamente impossível. Tá aqui, ó. O IML confirmou a entrada de um corpo de uma vítima de arma de fogo procedente do Socorrão 1. Foi identificado como Edson Neves. Também encontraram um cadáver no Parque dos Nobres. Tudo isso aqui, em São Luís, na capital, região metropolitana, a arma de fogo resultou aqui no homicídio, disparo com arma de fogo resultou no homicídio aqui no residencial João Alberto. Olha, rapaz, bem do lado da Igreja Universal, enquanto lá o pastor... Lá as obreiras estavam fazendo o que tem que fazer, o que determina a religião da igreja evangélica, e o pau estava quebrando lá do lado. Tipo, 14 horas, o pau cantou na maior cara limpa do mundo. Lá foram dois elementos, segundo informações, dispararam contra o cidadão aqui, que foi identificado como João Alberto. Isso ontem, meu amigo, no comecinho da tarde, aqui na capital maranhense. Também o IML registrou a entrada de uma vítima de acidente de trânsito. Acidente de trânsito que ainda passou pelo Socorrão 1, foi identificado como sendo Cícero da Conceição. E agora aqui o comandante do CEPAN Sul, o Tenente Coronel Soares Júnior, nos confirma aqui um trabalho feito pela equipe GTM do 21º Batalhão, que prendeu na rua, lá, Rua 14, no Morada do Sol, próximo ali ao bairro do Maracanã. Fala, bairro do Maracanã, cadê a festa da Jussara? No mês de outubro, até agora, não começou a festa da Jussara, o que foi que aconteceu? Pois é, aí a polícia foi lá e prendeu aqui o Jefferson Lopes Souza, lá na Morada do Sol, próximo ao Maracanã. Ele é conhecido vulgarmente como Jefinho, e segundo informações, no local foi apreendido um tablet... Um tablet é aquele negócio que você acessa a internet. Lá é tablet de maconha. Viaja, doidão, escreve isso aqui direito. Bota direito, olha aqui. O tablet de maconha estava enterrado no quintal. 9 porções fracionadas, uma porção de cocaína. Vá anotando aí, para não esquecer. 2 celulares, ainda tinha uma tornozeleira violada. E uma tesoura e uma bolsa. Rapaz, eu vou te contar, essa turma aí não é de brincadeira, não. Essa turma aí não brinca em serviço. E ainda tem mais informações aqui do CEPAN Sul. Rapidinho, não. É claro que eu não gosto de coisa errada. Olha aqui, na Vila São Luís, os policiais também avistaram, esse aqui foram os policiais do 1º Batalhão, também é subordinado ao CEPAN Sul aí, com o Tenente Coronel Soares Júnior. Na Vila São Luís, avistaram um indivíduo em frente a uma barbearia na Rua 6 de Setembro. E o suspeito de iniciais, é colocar aqui só MSCA, não tem nome, é por enquanto, só as iniciais, que segundo informações, ele já é conhecido da polícia, da guarnição, a guarnição por possuir mandado de prisão em aberto. E após a abordagem, fizeram a consulta no sistema e foi confirmado o mandado de prisão contra ele. E aí esse elemento foi conduzido e apresentado sem lesões, de acordo com a polícia, no plantão da área Itaquibacanga para as medidas cabíveis. Eu já te disse, se tu é ladrão, procura te definir logo, diz qual é a tua especialidade aqui. Porque para cada uma especialidade de roubo, existe um patrulhamento ostensivo. Vamos acionando aqui a colega, a chefa está aí, a patroa, acabou de chegar aqui com a gente aqui. Olha, patroa, nos diga aí, é verdade que o delegado foi afastado aqui no Maranhão? Quem é esse delegado? Diga o nome dele aí, por gentileza aí, patroa.
2: Eita, glória!
0: O afastamento do delegado Brito Júnior por 90 dias durante uma operação realizada nesta quarta-feira em Grajaú e Barra do Corda ganhou um novo capítulo após o pronunciamento do policial. Em vídeo, ele afirma ser vítima de perseguição motivada por problemas pessoais com outro delegado, apresentando sua versão sobre a situação.
2: Pessoal, gostaria de deixar claro que eu não fui preso. Houve uma decisão policial, fruto de uma investigação, que a gente respeita, não teve acesso ainda, mas relacionada a fatos que já foram devidamente justificados e comprovados, a gente entende que pode ser uma questão de perseguição, mas vamos aguardar e respeitar. Estou indo ao encontro do meu advogado, para esclarecer tudo. E nós temos a nossa consciência tranquila, nossa reputação e o nosso comprometimento com a justiça e com as pessoas. Então, foi fruto de uma denúncia de um delegado, que eu tenho um problema pessoal com ele, onde o qual, o ano passado, tentou chamar para mim, e nós não fomos ouvidos, ele não foi processado, não foi avaliado psicologicamente, e a gente vai responder tudo na justiça.
0: A operação foi realizada pela Superintendência Estadual de Prevenção e Combate à Corrupção, SECOR, com o apoio do Grupo de Resposta Tática, GRT, e da Superintendência Estadual de Investigações Criminais, a SEIC. Foram cumpridos 4 mandados de busca e apreensão, inclusive em 2 delegacias. Até o momento, o motivo da investigação não foi divulgado oficialmente nas informações, inclusive em 2 delegacias. Até o momento, o motivo da investigação não foi divulgado oficialmente.

0: o arma de fogo e munições. Charles dos Santos, caseiro do local que também exerce atividades na delegacia, foi preso em flagrante por posse ilegal de arma de fogo. Polícia Civil do Maranhão ainda não deu mais detalhes do caso. Central de Notícias Brasil, Tereza Cristina.
1: Jonas Mendes.
2: Valeu, valeu, patrão, obrigado. Olha, eu não me meto em briga de gente grande. Vamos fumar o cachimbo da paz. Não dá para a polícia ficar brigando com a polícia aqui no Maranhão. O que, é isso? Ei, a gente vai no intervalo, rapidinho. Voltamos já. Aguarde aí, segura a onda aí, aqui mesmo, na rádio do seu coração.
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1: Jonas Mendes.
2: É ele mesmo com você, comunicando com o pé no chão, falando linguajar do povo. Te cala aí, Luan, te cala aí, Luan, te cala, rapaz. Rapaz, é o mal do Luan é isso, a gente tá trabalhando e ele tá se metendo, puxando conversa aqui com a gente. Olha como é que ele fica. Olha como é que ele fica aqui, a gente tá falando e ele fica aqui por baixo.
8: Rapaz, tu sai de problema, rapaz, já te falei,
2: rapaz.
8: Moço, pelo amor de Deus, moço, sai de problema, rapaz. A vida tua é caçando um problema, meu irmão. Tu é o atropiço.
2: Amanhã eu vou colocar aqui o Salmo 91 bem na entrada aqui do estúdio climatizado da Central de Notícias. Pra ver se tu te manca, acaba.
9: A paz de Deus, anjo. Tocha.
2: Aí sim, fazia tempo
9: azulejo que tu não... do céu.
2: É, fazia tempo que tu não aparecia, hein, mala.
9: De matar demônio.
2: Pelo amor de Deus, me deixa Já trabalhar. Me deixa trabalhar. Deixa comigo, deixa só comigo aqui. É, olha, dois motociclistas morreram após uma colisão frontal na BR-222. Lá no trecho conhecido, segundo núcleo, na cidade de Buritico-Pu, aqui no interior do Maranhão. É, rapaz, eu tô acabando de te dizer aqui, tu ainda pergunta, dois motociclistas morreram lá na BR-222.
10: Olha, e aquele trecho melhorou muito, porque lembra daquela época que tinha aquelas serras enormes? Em 2011, eu me lembro, começaram a meter máquinas lá e cortar.

0: melhorou um pouco, diminuíram as curvas, aquelas alturas que tinham, que me tinham medo. E aí, de acordo com as informações que chegaram aqui para nós, duas motocicletas trafegavam na rodovia quando bateram de frente. Com a força do impacto, um dos motociclistas morreu ainda logo no local. E outro foi, apesar de socorrido pelo SAMU, foi encaminhado para o hospital e acabou morrendo. Ele não resistiu ao ferimento e morreu horas depois. Lamentavelmente, é o que se diz. Muita atenção, muito cuidado em tudo que é rodovia que você imaginar. Tanto faz a rodovia federal, a rodovia estadual e a rodovia municipal. Tem. Eu vou te dizer que tem. Olha aqui, olha. Vamos chamando aqui rapidinho a colega Taliana Luz, porque a polícia militar aqui no estado do Maranhão recebeu lancha para fazer o patrulhamento marítimo. Já precisava disso. Já teve época aqui do bandido estar dentro d'água e aí o polícia saiu de bota, farda e tudo, querendo nadar, e o bandido só daquele jeito, né? Bandido geralmente nunca usa nada assim que possa atrapalhar. E aí agora já tem essa...
1: Ele gosta.
0: É, tem essa lancha que vai fazer o patrulhamento marítimo. Quem tem mais informações é ela aí, ó. A nossa colega lá.
2: Taliana Luz.
0: Muito bem, é contigo, colega.
3: O Maranhão recebeu duas lanchas para reforçar as operações de segurança pública da Polícia Militar. As embarcações foram entregues nesta terça-feira por meio de uma parceria entre os governos estadual e federal. As lanchas serão utilizadas no patrulhamento de rios, do litoral e de áreas costeiras com o objetivo de ampliar o combate ao tráfico de drogas, ao contrabando, ao crime organizado e aos crimes ambientais. Os equipamentos também vão auxiliar na abordagem de embarcações suspeitas e em operações realizadas em regiões de difícil acesso. Uma das embarcações tem 100 metros de comprimento, motor de 200 cavalos de potência e capacidade para 5 pessoas. Ela será utilizada principalmente em ações de fiscalização e patrulhamento em áreas fluviais de menor profundidade. A segunda lancha, chamada Bravo 01, tem aproximadamente 11 metros e 60 centímetros de comprimento e motorização de 880 cavalos de potência. A embarcação pode transportar até 11 policiais e conta com equipamentos como GPS, radar, sonar, câmeras de visão noturna e térmica, além de proteção balística. Segundo o governo do Maranhão, as duas lanchas têm características diferentes e complementares, o que permitirá à Polícia Militar atuar tanto em ações preventivas quanto em operações de maior complexidade. O reforço busca ampliar a presença policial nas áreas fluviais e costeiras do estado e fortalecer o enfrentamento à criminalidade nessas regiões. Central de Notícias Brasil, Taliana Luz.
1: Jonas Mendes.
0: Ele mesmo com você, aqui na rádio do seu coração. Não esqueça, careca. Não esqueça.
4: Sabe que eu não gosto de homem careca.
0: Rapaz, ontem eu até observei, passei lá na frente ali da carceragem e vi aquela quantidade, né, de pessoas. Aqueles que da saidinha que retornaram ontem, olha, parabéns aí, ó, a turma que retornou cumprindo o que acertou aí com a vara de execuções penais, porque é bom pelo ninguém, quem quer preso, quem que tá, gosta de estar tá preso, ninguém, né?
5: Mas eu sou ladrão,
0: mas aí, ó, te prepara, ladrão, te prepara, então, que teu dia vai chegar, não. Se tu não parar com esse negócio,
1: ele gosta
0: de estar tá metendo a mão no que é alheio. E eu tô dizendo pra esse meu colega aqui, eu já disse pra ele, larga de estar tá metendo a mão nas intimidades alheias. É só o Jame Chaves, rapaz, se afastar aqui da Central de Notícias, ele vai caladinho e pega as intimidades do rapaz e começa
6: te ligar
0: a colocar
6: agora,
0: no ar,
6: tua mulher tá aí.
0: Olha aí, ó. Enquanto tu não cair na cadeia, tu não vai te assossegar, Luan. Eu vou te contar. Quem não te conhece aqui te conta.
6: Foi detectada.
0: Pois tá, a ameaça tá entre a mesa de áudio e a cadeira. Você já deve entender, né? A ameaça, a coisa ruim aqui na Central de Notícias, nesse momento, tá entre a mesa de áudio e também aqui a cadeira de trabalho do áudio.
5: Ah, o Moreno tá ignorando.
0: Não, nada de ignorância, rapaz. Como é que dá certo isso? O cara vai vai pra casa dele e o outro vai meter a mão nas intimidades, começa a soltar as conversas dele no ar aí, rapaz. Um homem foi preso e um adolescente apreendido durante uma abordagem lá na cidade de Caxias, aqui no interior do Maranhão. Durante uma ação, foi encontrada com eles aí pistola calibre 7.65 e mais 3 munições, que foram todas apreendidas e encaminhadas como determina a lei, né? Vamos acionando aqui, olha aqui o Roberto Ramos. Ei, Roberto, diga aí, parceiro, fala aí, 70 mandados de prisão, é isso, meu amigo? Aqui em 3 estados, é com você, diga aí.
6: A Polícia Civil do Estado do Maranhão deflagrou, na manhã desta quarta-feira, a Operação VIPS, voltada à repressão e desarticulação de organizações criminosas ligadas ao tráfico de entorpecentes e à lavagem de dinheiro. Coordenada pela Delegacia de Repressão ao Narcotráfico de Imperatriz, a ofensiva mobiliza um efetivo de 162 policiais civis para dar cumprimento a 42 mandados de busca e apreensão e 32 mandados de prisão preventiva. As ordens judiciais estão sendo executadas simultaneamente em municípios do Maranhão e em cidades localizadas nos estados do Pará, Amazonas, Rondônia e Mato Grosso. A operação conta com apoio estratégico e operacional da Força Estadual Integrada de Segurança Pública, da Guarda Municipal e do Centro Tático Aéreo, reforçando a integração entre os órgãos de segurança no combate ao crime organizado de alcance interestadual. Os investigados são apontados pelas equipes policiais pelos crimes de tráfico de drogas, associação para o tráfico e lavagem de capitais. As guarnições e equipes da Polícia Civil permanecem em campo para o cumprimento das determinações judiciais. O balanço de prisões e materiais apreendidos deve ser divulgado pela Secretaria de Estado da Segurança Pública após a consolidação dos dados oficiais. Central de Notícias Brasil, Roberto Ramos.
0: Jonas Mendes. 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
0: Ah, tudo bem, muito bem, valeu, esse é o que tu quer, só que hoje, aqui no meu, na minha conta, se precisar de fazer um pix, eu só tenho R$8, acabei de dizer aqui para o Luan, então, esse elogio eu já sei que é, tu tá querendo pra me pagar um lanche pra ti, vai ficar só na vontade, porque não tem dinheiro, parceiro, pra pagar nada hoje aqui, R$8 só. Mal dá pra tomar ali um refrigerante. E se for daquele bem baratinho, aquele pequenino de 50ml? Olha, atenção aqui.
8: Boa noite, grupo. Tem alguém vendendo mortadela na hora dessa?
0: Tu é irmão do... Tu tem o mesmo gosto do Luan. Tu gosta de mortadela e ele adora aqui um chouriço, adora uma linguiça. Agora não vem pra cima de mim, não. Te acalma aí. Presta atenção. Vamos seguindo aqui rapidinho. Tá encerrando aqui o horário... 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Olha, a mulher é presa por suspeita na cidade da Raposa. Nos fale aí mais detalhes, essa mulher é presa por quê? Jauber Pereira, é contigo.
9: Uma mulher de 42 anos foi presa em flagrante nessa terça-feira por suspeita de tentar matar outra mulher durante uma briga no centro da cidade de Raposa, região metropolitana de São Luís. Segundo a Polícia Civil, a confusão teria acontecido nas proximidades de um estabelecimento comercial. Durante a discussão, uma das mulheres teria atingido a outra com canivete. Após receber informações sobre a ocorrência, uma policial civil foi até o local. Testemunhas apontaram a suspeita como responsável pela agressão. Ela foi abordada, presa e encaminhada à delegacia de Polícia Civil daquela cidade. A vítima foi socorrida e levada à unidade de saúde da região. A polícia não informou detalhes sobre o estado de saúde da mesma. Durante a ocorrência, os policiais apreenderam o canivete que teria sido usado no crime. A suspeita foi autuada em flagrante por tentativa de homicídio e encaminhada à central de custódia, onde permanece à disposição da justiça. As duas mulheres não tiveram suas identidades reveladas. Central de Notícias Brasil, Jalber Pereira.
1: Jonas Mendes.
0: Muito obrigado ao tenente coronel Ramalho, aí da cidade de Coelho Neto,
4: informando
0: aí de uma mulher, identificada como Franci Dalva. Ela morreu em um acidente lá no povoado Descanso, na zona rural de Caxias, entre o município de Coelho Neto e a zona rural de Caxias, que foi esse acidente. Gente, muito obrigado pela atenção de todos e aqui fica o convite para estarmos juntos na próxima edição de mais um Ronda Central. Ei, bora lá, voador, agora liga aí a aeronave, bora junto, com Deus Nossa Senhora, a proteção divina, tchau.
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0: Observatório Nacional. 18:59:30.
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3: Olá, boa noite.
2: Boa noite para você que nos acompanha em todo o país.
3: Quarta-feira, 14 de outubro de 2026.
2: Vamos aos destaques do dia.
3: Brasil regulamenta marco legal dos jogos eletrônicos.
2: Ideia é estimular a inovação, a formação profissional e fortalecer a produção brasileira de games.
3: Nova regra traz ainda plataforma pública e gratuita para catalogar, divulgar e promover jogos nacionais. Graziele Bezerra.
4: E para ampliar a formação de profissionais para a indústria de jogos eletrônicos, o Ministério da Educação vai ofertar vagas para cursos de graduação na área de jogos digitais.
2: Outubro Rosa alerta para a prevenção do câncer de mama.
3: Agora, planos de saúde devem cobrir mamografia quando houver indicação clínica, mesmo antes dos 40 anos. Luana Karen.
5: A mamografia é o melhor exame para detecção precoce do câncer de mama. A partir dos 40 anos, as mulheres devem fazer mamografia anualmente.
2: Micro e pequenas empresas devem ficar atentas aos prazos para escolher o regime tributário de 2027.
3: Quem deseja entrar ou retornar ao Simples Nacional tem até amanhã para solicitar a opção.
2: Ainda tem dúvidas? Vamos falar da mudança e opções para você saber o que é melhor para o seu negócio.
3: Hoje na apresentação da Voz do Brasil, Luciano Seixas e Mariana Jungmann.
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3: Computadores, consoles, celulares, por todos esses meios é possível ter acesso a algum jogo eletrônico.
2: E para desenvolver esses games, que muitas vezes consomem horas da nossa atenção, é preciso juntar muita arte à tecnologia.
3: E todo esse trabalho agora faz parte do marco legal dos jogos eletrônicos, que vai regulamentar o setor.
4: O governo assinou nesta quarta-feira o decreto que regulamenta o marco legal dos jogos eletrônicos no país. A medida amplia o fomento ao setor, incentiva a formação de profissionais e promove os jogos brasileiros dentro e fora do país. O Brasil é o maior mercado latino-americano de games e está em quinto lugar no ranking de população online, com uma estimativa de 105 milhões de jogadores, segundo dados da Abra Games, a Associação Brasileira das Desenvolvedoras de Jogos Digitais Eletrônicos. O presidente da associação, Rodrigo Terra, acredita que a regulamentação vai ampliar o mercado e contribuir com a economia.
6: A pauta de videogame é uma pauta transversal, ela é pauta de cultura, mas ela é pauta de tecnologia, ela é pauta de desenvolvimento econômico e comércio. E é pauta também da fazenda, da receita. Só que agora a gente começa também a jornada, a próxima fase, né? O próximo boss fight é a gente poder categorizar tributariamente, né? Como é que vai ser agora esse setor, que agora ele é reconhecido como um setor único, não só atrelado a tecnologia, como é hoje também.
4: Dados da pesquisa Game Brasil, divulgada neste ano, apontam que cerca de 36% dos que consomem games no Brasil têm entre 14 e 29 anos. Outro recorte mostra que 25 milhões de gamers têm algum tipo de deficiência. Para o criador de conteúdos, Fabrício Ferreira, da Able Gamers Brasil, ONG voltada para a acessibilidade em jogos eletrônicos, a regulamentação e o fomento previstos no decreto vão contribuir para a acessibilidade no setor.
7: A gente fala muito sobre videogames, sobre jogos como um mercado. Pela questão do dinheiro financeiro, a gente fala muito sobre arte, mas o videogame hoje, ele é uma ferramenta muito forte de socialização. A gente tem uma grande parte da população PCD no Brasil que muitas vezes não pode sair de casa. E os videogames, ele além de ser uma forma de arte, ele também permite que essa pessoa viva experiências que muitas vezes a gente nem dá bola para essas experiências. É algo cotidiano para
4: a
7: gente.
4: A ministra da Cultura, Margarete Menezes, afirma que os jogos eletrônicos deixam de ser considerados apenas softwares e passam a ser vistos como produtos culturais.
8: E essa é uma mudança fundamental porque permite que os jogos brasileiros acessem instrumentos de fomento já consolidados, como a Lei do Audiovisual, a Lei Rouanet, o Fundo Setorial do Audiovisual, além de reconhecer o seu papel na educação, na saúde, na formação de juventudes e na qualificação profissional na geração de emprego e renda.
4: O decreto institui ainda o Game Brasil, plataforma pública e gratuita para catalogar, divulgar e promover jogos brasileiros, indicando onde estão disponíveis. E para ampliar a formação de profissionais para a indústria de jogos eletrônicos, o Ministério da Educação vai ofertar, a partir do ano que vem, 230 vagas para cursos de graduação na área de jogos digitais em 5 universidades federais nas 5 regiões do país. Reportagem Graziele Bezerra.
2: Em 2027, a reforma tributária entra numa nova fase.
3: É quando as microempresas e as empresas de pequeno porte começam a recolher a contribuição sobre bens e serviços, CBS, e o imposto sobre bens e serviços, IBS.
2: Entre os prazos estabelecidos, um vence amanhã, dia 15 de outubro. É quando os empresários devem informar se desejam permanecer ou optar pelo Simples Nacional, o atual sistema para o recolhimento de tributos.
3: Para explicar melhor essas mudanças, a gente conversa agora com o repórter Nazi Brum. Boa noite, Nazi.
9: Olá, boa noite, Mariana, Luciano, e boa noite, ouvintes da Voz do Brasil. Pois é, a reforma tributária deve ser concluída em 2033, mas a partir de 2027, as microempresas e empresas de pequeno porte começam a recolher o IBS e o CBS, que vão substituir 5 impostos: PIS, COFINS, IPI, ICMS e ISS. O primeiro passo para isso é que essas empresas optem até amanhã pelo Simples Nacional, um sistema que já existe que facilita o pagamento de impostos. Após isso, as empresas que estiverem no Simples Nacional vão optar se desejam pagar o IBS e o CBS dentro do Simples ou de forma separada. E essa opção deve ser feita até o dia 30 de outubro.
2: Agora, isso quer dizer, então, Nazi, que as empresas, as microempresas e as empresas de pequeno porte vão poder pagar esses dois impostos de duas formas diferentes?
9: Exatamente, Mariana. E o coordenador de tributos sobre a renda, patrimônio e opções financeiras da Receita Federal, Gustavo Salton, falou um pouco sobre essas mudanças.
10: O Simples Nacional, ele não acabou, ele continua sendo um regime fundamental para as micro e pequenas empresas. A grande novidade da reforma tributária é que o empresário passa a decidir se prefere manter o IBS e a CBS dentro do DAS ou se prefere no regime regular de débitos e créditos. Então, estamos nesse período agora super importante de opções e decisões de todo mundo, né, para que todos consigam fazer as suas decisões que melhor podem fruir desse novo mundo tributário que a gente vai ter agora.
9: Olha, o empresário que optar pagar o IBS e CBS fora do Simples Nacional estará aderindo automaticamente ao Simples Nacional híbrido e o pagamento será feito dentro do regime regular. Sobre esse assunto, a gente tem aqui a dúvida de uma ouvinte. Vamos ouvir.
11: Olá, boa noite. O meu nome é Iraneia Rego. Eu trabalho no ramo de moda, eu vendo roupa. E eu queria fazer uma pergunta. Quem já é do Simples e possui algum termo de exclusão, precisa fazer a opção novamente?
9: Pois é, quem vai responder é o coordenador da Receita Federal, Gustavo Salton.
10: Precisa sanar eventual problema que teve com o Simples Nacional e possui agora até 15 de outubro para fazer novamente essa opção para o ano que vem, após ter sanado eventual situação que ficou impeditiva para o regime.
9: O Gustavo Salton também vai responder a uma dúvida da Sandra Júlia. Ela é dona de um salão de beleza, trabalha direto com o consumidor e também com outras empresas. E ela quer saber qual sistema é mais vantajoso para pagar os novos tributos.
12: Eu estou meio perdida. Se eu fico só no Simples Nacional ou se compensa para mim mudar para outro sistema ou ficar só no Simples ou ter os dois, eu não sei.
10: Geralmente, as empresas que tratam diretamente com o consumidor final, elas vão fruir melhor do simples puro, que a gente chama, né? No entanto, é necessário verificar o caso concreto, quem são os seus fornecedores, parceiros e clientes, para ter certeza a respeito do que vale mais a pena. Então, muito importante aí cada um fazer a sua conta, né? Tem uma conta individual aí de cada empresa que é importante cada um estar atento.
9: Então, Mariela, Luciano, para resumir, microempresas e empresas de pequeno porte têm até amanhã para optar pelo Simples Nacional e até o dia 30 de outubro para decidir se pagam os novos tributos dentro desse sistema ou pelo método convencional.
3: Nazi, e se após fazer a opção o empresário mudar de ideia, ele pode desistir?
9: Pode sim, Luciano. O sistema vai abrir um prazo específico de 3 de novembro a 20 de dezembro de 2026 para que qualquer pessoa desista da opção feita, tanto para o Simples Nacional quanto para o sistema híbrido. E o contribuinte pode tirar todas as dúvidas sobre esse processo na Receita Federal. Basta ter uma conta na plataforma gov.br e entrar em servicos.receitafederal.gov.br. Mariana, Luciano.
2: Obrigada, Nazi Brum, pelas informações ao vivo aqui na Voz do Brasil.
3: Quer saber quanto sua rede de ensino tem previsto para investir na educação?
2: O painel de financiamento do novo PAR foi atualizado e agora também traz informações sobre os repasses do Fundeb, o Fundo de Manutenção e Desenvolvimento da Educação Básica e de Valorização dos Profissionais da Educação. Feitos esses repasses feitos nos últimos 12 meses.
3: Pela plataforma é possível consultar os recursos previstos para cada rede, acompanhar receitas e despesas da educação básica e verificar os saldos de programas.
13: Você sabia que é possível consultar informações do Fundeb de forma rápida e prática? O Ministério da Educação acabou de atualizar o painel de financiamento do novo Plano de Ações Articuladas, o novo PAR. Agora é possível acompanhar pela plataforma os valores previstos para cada rede de ensino, considerando fontes como o Fundeb, o Fundo de Manutenção e Desenvolvimento da Educação Básica e de Valorização dos Profissionais da Educação, o Salário Educação e as receitas vinculadas ao mínimo constitucional destinado à manutenção e ao desenvolvimento do ensino. Com a última atualização, o novo PAR apresenta informações da Secretaria do Tesouro Nacional sobre os repasses do Fundeb efetivados nos últimos 12 meses. Além disso, a ferramenta também permite acompanhar a evolução das receitas e das despesas relacionadas à educação básica, bem como dos saldos acumulados de programas. O novo PAR reúne dados das principais fontes de financiamento da educação básica por meio de gráficos e tabelas e permite ainda que gestores educacionais, pesquisadores e cidadãos consultem os recursos destinados às redes de ensino e acompanhem a evolução das receitas ao longo do tempo. Todos esses dados podem ser consultados no painel de financiamento do novo Plano de Ações Articuladas, o novo PAR, disponível em novopar.mec.gov.br. Locução, Júlio César de Oliveira. Reportagem, Daniel Duarte.
2: O ministro do Meio Ambiente e Mudança do Clima, João Paulo Capobianco, retornou hoje a Manaus para acompanhar ações de combate aos incêndios florestais no Amazonas.
3: Após sobrevoar as áreas atingidas pelo fogo e reunir-se com autoridades locais, ele falou sobre a situação no estado e os próximos...

0: aqueles que forem identificados de forma exemplar para que não fique na região uma sensação de impunidade.
1: As ações são realizadas de forma integrada entre órgãos federais, estaduais e municipais para reduzir os impactos ambientais e proteger a população.
2: 330 brigadistas já foram mobilizados para atuarem em apoio às equipes do IBAMA, do ICMBio e de outros órgãos federais.
1: Usar a força do futebol para combater a violência contra a mulher.
2: Com esse objetivo, foi lançada a campanha Papo de Homem. No futebol, a violência não entra em campo.
3: Em dias de jogos de futebol, os casos de violência contra as mulheres aumentam 27%. Para enfrentar esse problema, o governo federal e a CBF, Confederação Brasileira de Futebol, lançaram a campanha Papo de Homem. No futebol, a violência não entra em campo. A iniciativa convoca a participação de torcedores e jogadores. No vídeo da campanha, estão reunidos jogadores presentes na convocação mais recente da seleção brasileira, como Vini Júnior.
4: No futebol, a violência não entra em campo.
3: E Rayan.
5: Violência contra as mulheres não tem desculpa.
3: A peça foi exibida durante um amistoso entre Brasil e Argentina essa semana em Recife. A proposta da campanha é utilizar a força do futebol para conscientizar o público masculino quanto à prevenção e ao enfrentamento à violência contra mulheres. Foi o que disse o ministro do esporte, Paulo Henrique Cordeiro.
6: São homens, são atletas, são jogadores da seleção brasileira que estão falando de um prisma, estão falando de um lugar de homem. Porque a questão da violência contra a mulher não é um problema sobre as mulheres, mas é um problema sobre os homens. E o homem falando sobre isso impacta, eu tenho certeza, muito mais e pode contribuir decisivamente para que esse estado de coisa possa ser extinto de toda a nossa sociedade.
3: A mensagem também é para quem acha que bebida e raiva justificam uma agressão, alerta o torcedor Marco Polo.
7: Dentro de campo, cada um responde por seus atos, fora dele também.
3: A campanha também marca o lançamento do Plano Nacional do Legado Social e Esportivo da Copa do Mundo Feminina FIFA 2027, que estabelece 4 eixos para ampliar a participação de mulheres no futebol. Vale lembrar que mulheres em situação de violência podem buscar orientação e realizar denúncias pelo Ligue 180. Em caso de emergência, devem ligar para o 190 da Polícia Militar. Reportagem Pablo Mundim.
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1: Estamos no Outubro Rosa, mês de prevenção e conscientização sobre o câncer de mama.
2: E mulheres, fiquem de olho. Os planos de saúde são obrigados a cobrir o exame de mamografia, mesmo em mulheres com menos de 40 anos.
1: A medida vale para os casos em que há indicação clínica para o exame.
2: O exame também é oferecido no SUS.
13: Ao tocar os seios, a geóloga e produtora audiovisual Laila Milani sentiu algo diferente. Ela procurou o médico e o diagnóstico foi de um nódulo benigno que precisava ser acompanhado. 6 meses depois, ao retornar para exames, descobriu que o nódulo havia evoluído para câncer de mama. Laila tinha 38 anos e nunca havia feito uma mamografia.
14: Eu não recebi nenhuma informação que abordasse esse assunto, no sentido de que a mamografia feita antes, né, poderia adiantar o meu caso, né? Antecipar um diagnóstico, por exemplo.
13: Desde o começo do mês, os planos de

0: saúde não podem mais negar a cobertura de mamografia digital para mulheres com menos de 40 anos que tenham indicação médica para a realização do exame. A mudança foi aprovada pela Agência Nacional de Saúde. Antes, os planos tinham obrigação de cobrir o exame somente para pacientes entre 40 e 69 anos. O presidente da ANS, Wajid Amul, destacou a importância da medida.
1: A partir de agora, deve ser considerada a necessidade clínica de cada paciente. O diagnóstico precoce salva vidas. Quanto mais cedo a doença é identificada, maiores são as chances de sucesso no tratamento e de melhores resultados para os pacientes.
0: De acordo com o presidente da Sociedade Brasileira de Mastologia, Guilherme Novita, a mamografia é o melhor exame para a detecção precoce do câncer de mama. Segundo ele, a partir dos 40 anos, as mulheres devem fazer mamografia anualmente. Ele explica em quais casos a mamografia antes dos 40 anos é recomendada.
2: Existem pacientes que, por questões de risco, geralmente história familiar de câncer de mama ou ovário, ou história pessoal de câncer de mama ou lesões pré-cancerígenas, ou história de mutação genética, elas precisam fazer mamografia antes dos 40 anos.
0: Nas últimas décadas, o câncer de mama se manteve como o tipo de câncer mais frequente entre as brasileiras, com exceção do câncer de pele não melanoma. Segundo o Ministério da Saúde, hoje, a taxa estimada é de 66 novos casos por 100 mil mulheres. Reportagem Luana Karen.
3: E o Ministério da Saúde apresenta campanha com orientações sobre acesso a consultas, exames e cirurgias pelo SUS.
4: O conteúdo explica como buscar atendimento especializado e apresenta opções de atendimento pelo Sistema Único de Saúde.
5: A dona de casa, Vanusa da Conceição, moradora da Ceilândia, no Distrito Federal, conta que o filho, de 14 anos, deslocou o joelho enquanto jogava futebol e foi levado a uma unidade básica de saúde. Após o atendimento de emergência, ela conta como foi o processo para que o filho fizesse a ressonância e outros exames específicos.
6: Eu fui até o posto de saúde, a UBS. Por volta de mais ou menos 7 dias, ele foi chamado para poder fazer a ressonância. Já peguei o resultado e agora retornarei ao médico que consultou ele.
5: Para orientar pessoas que precisam de avaliação, acompanhamento, exames ou procedimentos especializados, como Vanusa, o Ministério da Saúde lançou a campanha nacional de atendimento especializado, que reúne informações sobre como buscar consultas, exames e cirurgias pelo SUS. A iniciativa apresenta o passo a passo, desde a entrada da unidade básica de saúde até o atendimento especializado, é o que explica o diretor do Ministério da Saúde, Rodrigo Oliveira.
7: A gente tem duas grandes portas de entrada. Uma porta de entrada são as UPAs e os grandes hospitais de emergência, e também você pode buscar a unidade básica de saúde. É possível em vários locais, através do meu SUS digital, através do WhatsApp ou de outros aplicativos, você buscar atendimento.
5: Os pacientes do Sistema Único de Saúde têm diferentes possibilidades de atendimento. Para uma consulta, por exemplo, não precisam sair de casa. Eles têm à disposição a telesaúde, que permite a realização de teleconsultas e telediagnósticos. A população também pode ser encaminhada para o atendimento nas carretas de saúde, unidades móveis que oferecem serviços especializados em diferentes regiões do país. Essas unidades atendem prioritariamente onde há menor oferta de serviços especializados. Rodrigo Oliveira explica como os pacientes podem ser atendidos nas carretas.
7: Em geral, um paciente que busca uma unidade básica de saúde precisa de uma consulta especializada ou de um exame especializado, como tomografia, ele entra numa fila do município, da região ou do estado. A carreta, quando chega nessa região, ela se conecta a essa fila e faz essa fila andar mais rápido.
5: Outra opção de atendimento especializado pelo SUS é o encaminhamento de pacientes para hospitais privados e filantrópicos. Reportagem Cleide Lopes.
3: E essas foram são as notícias do governo federal.
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3: Com produção da empresa Brasil de Comunicação.
4: Fique agora com o Minuto do TCU. Em seguida, as notícias do Poder Judiciário e do Congresso Nacional. Boa noite.
3: Boa noite, até amanhã.
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9: 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Você vai ouvir agora notícias do Poder Judiciário.
11: STF decide afastar a inclusão das perdas inflacionárias na correção monetária dos depósitos judiciais.
12: STM realiza seminários sobre a Justiça Militar e o Tribunal Penal Internacional.
11: Para o STJ, planos de saúde não são obrigados a custear medicamentos à base de canabidiol para tratamento domiciliar.
12: Boa noite, eu sou Marcela Luiza.
11: E eu sou Walter Lima.
12: O Supremo Tribunal Federal decidiu hoje afastar a inclusão dos expurgos inflacionários na correção monetária dos depósitos judiciais.
11: A Corte entendeu que a atualização monetária deve observar índices previstos na legislação. Marta,
13: a discussão
11: Ferreira.
13: Era para definir se os depósitos de ações judiciais da época dos planos econômicos Bresser, Verão, Collor 1 e 2 tem direito à mesma correção monetária aplicada à caderneta de poupança, chamada de expurgos inflacionários. Esses expurgos correspondem às diferenças de atualização decorrentes de períodos em que os índices utilizados para corrigir valores financeiros não acompanharam integralmente a inflação. No final, prevaleceu o entendimento de que a atualização dos valores deve observar os índices previstos na legislação, sem a incorporação de diferenças decorrentes dos planos econômicos.
12: O Superior Tribunal Militar realiza entre hoje e amanhã em Brasília o seminário Justiça Militar e o Tribunal Penal Internacional, o TPI.
11: O evento reúne especialistas para discutir temas relacionados à atuação do Tribunal Penal Internacional. Marcelo Della Libera.
14: O Tribunal Penal Internacional julga pessoas acusadas de genocídios, crimes contra a humanidade, crimes de guerra e crimes de agressão. O Prêmio Nobel da Paz este ano foi para a jurista Navi Pillay, que já integrou o TPI. A presidente do Superior Tribunal Militar, ministra Maria Elizabeth Teixeira Rocha, avalia com otimismo o trabalho do TPI ao longo de mais de 20 anos de existência.
15: Eu avalio com muito otimismo. Porque o Tribunal Penal Internacional foi criado exatamente para que não houvesse a repetição dos tribunais que foram formados para julgar os delitos da Segunda Guerra Mundial. E isso eu acho que é extremamente promissor e garantista, porque dá ao mundo e à sociedade das nações, né, uma estabilidade jurídica para se dizer, né, em conflitos aquilo que se pode e aquilo que não se pode fazer. Porque até uma guerra, que é o horror e a barbárie, tem de haver regras.
14: Entre hoje e amanhã, o STM promove o seminário Justiça Militar e o Tribunal Penal Internacional, desafios e perspectivas da implementação jurídica do TPI no Brasil. O evento conta com a transmissão ao vivo pelo canal oficial do Tribunal no YouTube.
12: plano de saúde não é obrigado a custear medicamentos à base de canabidiol para uso domiciliar sem previsão legal ou contratual de cobertura.
11: A conclusão é do STJ. Fátima Uchoa.
16: A exceção à regra é nos casos expressamente previstos em leis ou normativos específicos. Assim, a mera autorização excepcional de importação concedida pela Anvisa não impõe ao plano de saúde a cobertura obrigatória de tratamento domiciliar com canabidiol. Esse julgamento, na segunda sessão, sob o regime da relevância da questão federal, ocorreu em sessão virtual e é definitivo no âmbito do STJ, pois os ministros reafirmaram jurisprudência consolidada na Corte. A decisão passa a valer para processos semelhantes em todo o país. Vale destacar que essa é a primeira vez que o STJ usou a técnica de reafirmação sob o regime da relevância da questão federal.
12: Dois dias de debates sobre sustentabilidade na Justiça do Trabalho.
11: Magistrados, servidores e especialistas vão discutir soluções para uma justiça trabalhista sustentável. Rafael Silva.
17: Entre os assuntos, eles vão falar sobre mudanças climáticas, gestão de resíduos sólidos, descarbonização e a inclusão socioprodutiva de catadores. Também estão em pauta as estratégias para a criação de planos de contingência socioambiental, além da apresentação de projetos desenvolvidos pelos próprios tribunais, o que ajuda a compartilhar boas práticas entre as unidades. O debate reforça o papel das instituições públicas diante do desafio global de atingir o carbono zero.
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12: Uma boa noite.
11: E até amanhã.
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18: Está no ar o Jornal do Senado.
19: Eu sou Paula Groba.
20: E eu sou Humberto Pinheiro.
19: E estes são os destaques de hoje do Jornal do Senado, que começa agora.
20: Senado vota fim da escala 6-1 em primeiro e segundo turno ainda hoje, segundo o presidente Davi Alcolumbre.
19: PEC da Segurança avança no Senado com maior integração e fim da saidinha para membros de facções.
20: Projeto garante às mulheres opção de viajar ao lado de outra passageira sem custo extra.
19: Boa noite.
20: Boa noite.
19: A PEC da Segurança Pública avançou no Senado e segue para votação em plenário. A proposta busca reforçar o combate ao crime organizado com ação direta do governo federal e maior integração entre as forças de segurança da União, dos estados e dos municípios.
20: O texto também prevê penas mais rigorosas para integrantes de facções criminosas, inclui o Sistema Único de Segurança Pública na Constituição e permite a criação de polícias municipais para o policiamento ostensivo e comunitário. A PEC foi concluída hoje na Comissão de Constituição e Justiça. Repórter Bruno Lourenço.
21: A Comissão de Constituição e Justiça aprovou a inclusão, no texto constitucional, do Sistema Único de Segurança Pública. A proposta de emenda à Constituição padroniza diretrizes nacionais e permite a criação de polícias para a guarda comunitária e ostensiva pelas prefeituras. O relator, senador Rogério Carvalho, do PT de Sergipe, acredita que a grande inovação da PEC é colocar a União como agente atuante e corresponsável no enfrentamento direto ao crime organizado, em cooperação articulada com as polícias estaduais e locais.
22: Agora nós teremos o governo federal como integrante do Sistema Único de Segurança Pública e podendo agir conjuntamente e tendo responsabilidade no combate aos criminosos e no combate ao crime organizado em todo o país, de forma articulada e integrada, Polícia Civil, Polícia Militar.
21: Além da cooperação federativa, o texto prevê fontes de financiamento protegidas contra contingenciamentos orçamentários. Com a aprovação na CCJ, a PEC da Segurança Pública segue agora para análise do plenário do Senado, onde precisará passar por dois turnos de votação antes de poder seguir para a promulgação.
19: O senador Espiridião Amin, do PP de Santa Catarina, afirmou que a PEC da Segurança Pública merece atenção especial do governo e do Congresso Nacional. Ele defendeu que a proposta seja analisada ainda nesta legislatura pelos senadores.
20: Na avaliação de Amin, o aperfeiçoamento da proposta vai ajudar a garantir melhores condições de segurança à população brasileira.
0: Que eu creio que deverá merecer de nós, ainda nesta legislatura, a urgência e o aperfeiçoamento necessário.
19: E mulheres poderão ter o direito de escolher viajar ao lado de outra mulher em aviões e ônibus sem pagar nada a mais por isso.
20: É o que prevê um projeto que está na pauta da Comissão de Fiscalização e Controle e Defesa do Consumidor do Senado. A proposta garante essa opção no momento da compra da passagem. Repórter Pedro Pincer.
1: A Comissão de Transparência, Fiscalização e Controle está pronta para votar um projeto de lei que garante às mulheres que viajam sozinhas o direito de optar, no ato da compra da passagem em transportes coletivos, por assentos ao lado de outras mulheres. O texto já foi aprovado na Comissão de Direitos Humanos. O objetivo é evitar situações de violência durante o trajeto e limitar as situações de vulnerabilidade, além de consolidar o compromisso do Estado com a promoção de políticas de proteção às mulheres em todos os espaços. A autora do projeto, senadora Daniela Ribeiro, do Progressistas da Paraíba, destacou que o assento ao lado de outra mulher não terá custo extra para a passageira nem para as empresas.
2: Essa iniciativa ela visa prevenir casos de assédio e a gente sabe também que previne violência, proporcionando muito mais tranquilidade durante os deslocamentos. Comprovadamente, a vulnerabilidade das mulheres no transporte coletivo é uma realidade.
1: Se aprovada na comissão, a proposta só vai ao plenário caso seja apresentado recurso com esse objetivo.
19: Evitar erros médicos que podem custar a vida de crianças é o objetivo de um projeto que está na pauta da Comissão de Assuntos Sociais do Senado.
20: A proposta busca reforçar a segurança no atendimento infantil e prevenir tragédias como a do menino Benício, que morreu em Manaus após receber uma dose letal de adrenalina. A repórter Raíssa Abreu tem os detalhes.
23: O projeto do senador Eduardo Braga, do MDB do Amazonas, determina que os serviços de atendimento pediátrico tenham sempre um médico especialista. Também estão previstas regras para que os pais ou responsáveis pela criança recebam informações claras sobre seu estado de saúde e apoio psicossocial.
24: Para que um profissional não cometa erros e equívocos, como aconteceu recentemente no meu estado, com o garoto Benício, que ao chegar em um hospital supostamente de excelência no meu estado, e ao ser atendido no ambulatório, imagine Vossa Excelência que um profissional da saúde injetou adrenalina na veia de uma criança, o que levou, obviamente, a óbito esta criança.
23: A proposta recebeu o voto favorável da relatora, senadora Damaris Alves, do Republicanos do Distrito Federal. Se aprovada na Comissão de Assuntos Sociais, a proposta segue direto para a Câmara dos Deputados.
19: E a senadora Zenaide Maia, do PSD do Rio Grande do Norte, fez um apelo a pais e aos responsáveis para que vacinem as crianças. Médica, ela alertou para o risco de doenças como o sarampo voltarem a circular, com a possibilidade de complicações graves e até a morte.
20: A senadora destacou que vacinar é um ato de proteção à saúde infantil e que a imunização não deve ser uma questão política, mas uma responsabilidade de todos.
25: Vacinem os seus filhos. Não é possível que a gente continue vendo crianças voltando a ter sarampo. Sarampo é uma doença extremamente grave. Pode matar e pode também deixar sequelas pro resto da vida.
19: Senadores estão reunidos no plenário para discutir a proposta de emenda à Constituição que acaba com a escala 6x1. O texto prevê reduzir a jornada semanal de 44 para 40 horas, sem diminuição dos salários.
20: Segundo o presidente do Senado, Davi Alcolumbre, a votação da PEC em dois turnos está prevista para hoje. O repórter Alexandre Campos traz mais informações.
26: Além de reduzir a jornada sem diminuir salário, a PEC prevê dois dias de folga semanal, sendo um deles preferencialmente aos domingos. Essas regras valerão para os terceirizados que prestam serviços para a administração pública direta e indireta da União, dos Estados, do Distrito Federal e dos municípios. No entanto, não serão aplicáveis para os trabalhadores da iniciativa privada que tiverem diploma de curso superior e que receberem um salário maior que 2,5 vezes o teto da Previdência Social, salvo se o empregador, por vontade própria, decidir o contrário. A mudança será gradual. 2 meses depois de sua promulgação, o tempo de trabalho por semana passará de 44 para 42 horas semanais. Um ano depois da implementação dessa primeira etapa, a jornada vai diminuir para 40 horas. Líder do governo, a senadora Tereza Leitão, do PT de Pernambuco, afirmou que a redução da jornada é uma luta histórica dos brasileiros, construída nas fábricas, comércios, nos serviços, ruas, escolas e até nas redes sociais.
3: Estamos escrevendo este capítulo ao lado de cada trabalhador que acorda antes do sol nascer, de cada mãe e de cada pai que querem acompanhar o crescimento de seus filhos, de quem deseja estudar, cuidar da saúde, encontrar os amigos, estar com a família, descansar, de quem quer simplesmente recuperar o direito de ser dono de parte maior do seu próprio tempo e fazer dele o que quiser.
26: Representante do PL de Santa Catarina, o senador Jorge Seif reconheceu que, por ser um apelo dos trabalhadores, é favorável à redução da jornada. No entanto, ele defende correções futuras no texto, como a desoneração da folha de pagamentos para aliviar o bolso dos empregadores ou até mesmo a flexibilização das relações de trabalho.
4: Então, essa PEC, ela atende em parte o anseio da população, que é trabalhar 5 dias por semana, mas daqui a pouco, com ela operacionalizada, o funcionário vai chegar para o patrão fala assim: olha, eu quero trabalhar um pouco mais, não vai poder. Olha, eu quero fazer mais hora extra porque eu troquei de carro, eu comprei uma geladeira, não vai poder. Então essa PEC é um pouco engessada, mas vamos discutir isso lá na frente. E no ano que vem, se necessitar de melhoras, se necessitar de ajuste, nós vamos fazê-lo sem prejudicar a população.
26: Para aqueles empregados sujeitos a regimes diferenciados, como aeronautas, o texto permite que acordo ou convenção de trabalho defina diferentemente a distribuição do tempo de prestação de serviço e o descanso semanal remunerado, assegurados os direitos da PEC.
20: Com edição de Paulo Groba e trabalhos técnicos de Eliseu Caires, o Jornal do Senado fica por aqui. Acompanhe agora as notícias da Câmara dos Deputados. Boa noite.
19: Boa noite e até amanhã.
9: Jornal Câmara dos Deputados. Comissão debate integração das universidades com o setor produtivo.
5: Deputados criam plano de atenção no SUS às pessoas com epilepsia.
9: Projeto isenta de ICMS a aquisição de próteses mamárias de silicone.
5: Boa noite. Projeto aprovado retira ICMS das próteses mamárias de silicone. Confira os detalhes com Silvia Munhato.
6: A Comissão de Defesa dos Direitos da Mulher aprovou o projeto que concede a isenção do ICMS nas operações de compra de próteses mamárias de silicone destinadas à reconstrução mamária de mulheres que realizaram mastectomia total ou parcial. A relatora na comissão, deputada Érica Hilton, do PSOL de São Paulo, ressaltou que o custo das próteses é alto.
7: Sabendo que a prótese mamária é essencial para a reconstrução da saúde emocional e abalada pelo tratamento do câncer, o projeto facilita os avanços nas etapas do processo de cura definitivo da doença, na medida em que o acesso à prótese mamária será menos oneroso para aquelas que mais necessitam.
6: Pelo texto, a isenção será concedida mediante a apresentação de laudo médico emitido por profissional especializado, atestando a realização da mastectomia, a necessidade do uso de prótese mamária de silicone e a recomendação para a reconstrução. A isenção do ICMS se aplicará tanto para compras realizadas diretamente pelas pacientes quanto por intermédio de hospitais, clínicas ou centros de reabilitação. O benefício valerá para procedimentos realizados pelo Sistema Único de Saúde, por seguradoras de saúde privadas ou por planos de saúde. A proposta que tira o ICMS das próteses mamárias de silicone será analisada agora pelas comissões de Saúde, Finanças e Tributação e Constituição e Justiça. Para virar lei, precisa ser aprovada pela Câmara e pelo Senado. Da Rádio Câmara de Brasília, Silvia Munhato.
9: Homenagem.
8: Dr. Zacarias Calil, do MDB de Goiás, celebra o Dia do Médico em 18 de outubro, destacando a importância da profissão no cuidado com a vida. Ele ressalta que, além do conhecimento científico e da atualização constante, a medicina exige empatia e compromisso com os pacientes.
5: Dr. Zacarias Calil defende a valorização dos profissionais de saúde, com melhores condições de trabalho e atendimento digno à população. Ele agradece aos colegas de profissão pela dedicação e reforça a importância de manter o compromisso com a saúde e o bem-estar dos brasileiros.
9: Saúde.
8: A Câmara analisa medidas para facilitar o atendimento à pessoa com doença renal, incluindo a diminuição da distância entre a residência do paciente e o local da diálise. O repórter Luiz Cláudio Canuto tem as informações.
10: O Brasil tem mais de 150 mil pessoas que fazem diálise, segundo a Sociedade Brasileira de Nefrologia. A demanda pelo tratamento vem crescendo e a hemodiálise é a modalidade predominante. Na Câmara dos Deputados, um projeto visa facilitar o atendimento à pessoa com doença renal crônica por meio da redução da barreira de distância entre o paciente e o atendimento. O texto, já aprovado pela Comissão de Saúde, estabelece que o atendimento ao paciente com doença renal crônica observará as diretrizes de regionalização, hierarquização e integralidade da assistência nos termos da lei e das normas do SUS. Os serviços de saúde poderiam, sempre que clinicamente indicados, dar prioridade a terapias que diminuam a necessidade de deslocamento do paciente, inclusive mediante utilização da diálise peritoneal domiciliar. A diálise peritoneal é um tratamento de substituição da função renal que limpa o sangue usando o peritônio como filtro natural. O peritônio é o revestimento interno do abdômen. A comissão aprovou a redação proposta pela relatora, deputada Silvia Cristina, do PP de Rondônia. O texto original, do deputado Eduardo da Fonte, do PP de Pernambuco, estabelecia que a clínica de hemodiálise deveria estar no máximo a 50 quilômetros do domicílio do paciente. Mas a relatora acha que a fixação de uma distância máxima uniforme é incompatível com a organização regionalizada e hierarquizada do SUS.
13: A gente vê a importância, claro, que deveria estar perto, mas a gente não vê orçamento público que dê para faça essas clínicas a cada 50 quilômetros. Então, nós fizemos uma emenda e, graças a Deus, foi aprovada para que cada paciente com indicação, nós levássemos a diálise peritoneal, que é em casa, onde o paciente ele tem a oportunidade de fazer esse acompanhamento, né? E que, na verdade, é muito dolorido, mas em casa, no seu ambiente, que nós temos a certeza que teríamos um resultado ainda melhor.
10: O projeto estabelece que o poder público pode estimular o uso de telesaúde e de monitoramento remoto para acompanhamento clínico de pacientes em terapia renal substitutiva, mas as ações previstas não devem criar despesas obrigatórias ou impor novos encargos administrativos à União. A proposta, que busca facilitar o atendimento à pessoa com doença renal, ainda vai ser votada pelas comissões de Finanças e Tributação e de Constituição e Justiça. Para virar lei, precisa ser aprovada pela Câmara e pelo Senado. Da Rádio Câmara de Brasília, Luiz Cláudio Canuto.
9: Economia.
5: Welter, do PT do Paraná, defende investimentos em habitação popular, saúde e educação. Ele menciona programas como Minha Casa Minha Vida, o financiamento da produção agrícola, o atendimento pelo SAMU e a ampliação das escolas em tempo integral.
8: Welter ressalta a importância de fortalecer a economia e ampliar as oportunidades para os trabalhadores. Na avaliação dele, os avanços sociais dependem da continuidade dos investimentos públicos e de iniciativas que promovam a distribuição de renda e a qualidade de vida da população.
9: Trabalho.
5: Paulão, do PT de Alagoas, ressalta a importância da mobilização dos trabalhadores e da sociedade para a aprovação do fim da escala 6x1. Ele também critica grupos políticos que apenas agora, às vésperas do segundo turno, dizem ser favoráveis à matéria.
8: Segundo Paulão, a aparente mudança de postura não afasta as ameaças aos direitos trabalhistas. Ele aponta riscos em uma possível reforma constitucional que, em sua opinião, é articulada por grandes banqueiros e alerta a população para que se mantenha atenta.
5: Tadeu Venere, do PT do Paraná, critica a mudança de posicionamento de representantes da extrema-direita sobre o fim da escala 6x1. Ele Ele acredita que a modificação seja uma resposta ao temor das mobilizações populares e não uma revisão real de posicionamento.
11: Tadeu Venere questiona os argumentos sobre custos para pequenos negócios e a negociação individual de jornada de trabalho e rechaça também as posições contrárias a medidas sociais, como a anistia de dívidas e a votação de projeto contra a misoginia no Congresso Nacional.
12: Desenvolvimento Regional.
5: Denise Pessoa, do PT do Rio Grande do Sul, agradece o apoio recebido na eleição e se compromete em continuar seu trabalho em prol da saúde e educação e na busca de parcerias com o governo federal para custear a reconstrução no estado.
11: Ao fazer um balanço do mandato atual, Denise Pessoa menciona o campus da UFRGS, um novo aeroporto, o Instituto Federal em Gramado e o curso de medicina da Universidade Federal do Pampa, em Bagé, como principais vitórias. Ela continuará atuando em defesa do SUS e de pautas climáticas.
12: Transportes.
5: Bebeto, do PP do Rio de Janeiro, diz que a mobilidade urbana é uma das prioridades do seu mandato e cobra avanços em obras viárias na Baixada Fluminense. Entre as demandas, segundo ele, estão a construção de uma ligação entre a linha vermelha e a pista expressa da rodovia Presidente Dutra.
11: Bebeto também cobra a continuidade das obras de revitalização da ferrovia da Baixada Fluminense, incluindo a implantação de uma ciclovia entre São João do Meriti e Nova Iguaçu. Ele ainda destaca a importância da duplicação da Serra das Araras para a segurança e a fluidez do tráfego.
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12: Comissões.
5: A Câmara dos Deputados debate uma melhor integração entre universidades federais e setor produtivo. A repórter Agui Pontes tem os detalhes de uma proposta aprovada.
15: A Comissão de Ciência, Tecnologia e Inovação da Câmara dos Deputados aprovou um projeto que busca ampliar a cooperação entre universidades públicas e o setor produtivo. Segundo o autor da proposta, deputado Duda Ramos, do Podemos de Roraima, isso será feito com a criação de um Programa Nacional de Integração Universidade-Indústria. O objetivo é principalmente simplificar as relações entre o ambiente acadêmico e os setores produtivos. Segundo o relator deputado Júlio César Ribeiro, do Republicanos do Distrito Federal, a relação entre empresa e universidades é truncada e pouco funcional.
16: A proposta cria um ambiente muito mais favorável para a integração. Hoje, muitas parcerias deixam de acontecer por causa das burocracias, da insegurança jurídica e da dificuldade de aproximação entre universidades e empresas.
15: Além de intermediar essa relação, a proposta também prevê a criação de metas nacionais. Seriam metas como o número de parcerias firmadas, o volume de recursos captados em projetos, os registros de propriedade intelectual, de tecnologias somadas ao setor e outras formas de exercer impacto regional, social e econômico no setor produtivo. A governança política do Programa Nacional de Integração Universidade-Indústria seria feita em esfera federal. A proposta vai passar pelas comissões de Educação e de Constituição e Justiça. Da Rádio Câmara, de Brasília, Agui Pontes.
12: Educação.
11: Flávio Nogueira, do PT do Piauí, ressalta a importância dos investimentos em educação para ampliar as oportunidades da população. Ele cita a expansão das universidades e dos institutos federais como exemplo de política pública voltada à população mais pobre.
5: Flávio Nogueira considera que o acesso ao ensino superior e à formação técnica devem ser prioridade do poder público. Para o legislador, a oferta de educação gratuita contribui para reduzir as desigualdades sociais, especialmente entre os brasileiros que mais precisam do apoio do Estado.
0: Esporte.
1: A Câmara aprovou a proposta que obriga clubes esportivos a manterem profissionais idôneos e capacitados em alojamentos. A repórter Paula Bittar acompanhou a votação.
2: A Comissão de Constituição e Justiça da Câmara aprovou uma proposta que obriga os clubes esportivos a manterem em período integral nos alojamentos um corpo de profissionais idôneos e capacitados para assistir os jovens atletas em formação. De acordo com o texto aprovado, considera-se idônea a pessoa que trabalha honestamente com observância do dever de cuidado, que cumpre as regras estabelecidas por seus superiores, ou seja, fazendo sempre tudo com muito zelo e responsabilidade. O texto determina que o clube que descumprir a regra da presença de profissionais em período integral nos alojamentos poderá ter o contrato com o atleta em formação cancelado e também poderá ser punido com multa de até R$50 mil, que será dobrada em caso de reincidência. O contrato também poderá ser cancelado se o clube não atender os requisitos de alojamento, alimentação, segurança e higiene adequados. Outra proposta aprovada pela CCJ torna obrigatório a presença de um profissional de educação física em entidades formadoras de atletas e escolinhas de esportes. Tanto essa quanto a que obriga os clubes esportivos a manterem em período integral nos alojamentos um corpo de profissionais idôneos e capacitados para assistir os jovens atletas em formação, seguem agora para o Senado. Da Rádio Câmara, de Brasília, Paula Bittar.
0: Eleições.
5: Charles Fernandes, do PSD da Bahia, defende uma reforma política com mandatos de 5 anos e o fim da reeleição para cargos de presidente, governadores e prefeitos. Em sua visão, a medida reduz gastos eleitorais e permite mais foco na gestão pública.
1: O deputado quer também a adoção do voto distrital para aproximar os deputados da população e anuncia que vai se esforçar para aprovar a pauta a partir de 2027. Na opinião de Charles Fernandes, o debate é urgente diante da proximidade das eleições municipais de 2028.
5: General Girão, do PL do Rio Grande do Norte, aponta aumento na intolerância política entre os brasileiros. O congressista defende o respeito às diferenças de opinião no parlamento, alertando para o risco de declarações que possam estimular a violência contra adversários políticos.
1: General Girão relata que seu gabinete no Rio Grande do Norte foi alvo de pichações e adesivos de caráter político. O parlamentar informa que solicitou a análise de imagens de segurança para identificar os responsáveis e que registrou um boletim de ocorrência sobre o fato.
5: Lucas Redecker, do PSD do Rio Grande do Sul, agradece aos eleitores pela renovação do mandato e faz críticas à condução da economia pelo governo federal. Ele questiona o custo de vida e afirma que os preços elevados no supermercado pesam no orçamento das famílias brasileiras.
1: Lucas Redecker também defende a apuração de suspeitas envolvendo integrantes do judiciário e cobra que possíveis irregularidades sejam investigadas. Ele afirma que pretende manter o tema em debate com foco na responsabilização de autoridades e no combate à impunidade.
0: Relações Exteriores.
5: Alice Portugal, do PCdoB da Bahia, defende a soberania nacional diante do que considera uma ameaça de interferência estrangeira nas decisões do Brasil. Ela alerta para o risco de exploração das riquezas minerais por empresas de outros países, sem que os interesses brasileiros sejam priorizados.
1: Alice Portugal critica a possibilidade de acordos que ampliem o controle internacional sobre recursos estratégicos do país. Ela afirma que a proteção do patrimônio nacional e dos direitos da população são fundamentais para que o Brasil preserve sua autonomia.
0: Segurança Pública.
5: Gilmar Machado, do PT de Minas Gerais, comemora o avanço da PEC da Segurança Pública no Senado. O deputado ressalta que a proposta fortalece o combate ao crime organizado ao ampliar a integração entre as forças policiais de todo o país.
1: Gilmar Machado destaca que o texto inclui o Sistema Único de Segurança Pública na Constituição, além de permitir a criação de polícias municipais. A proposta também estabelece mecanismos de financiamento para o setor com o objetivo de ampliar os recursos contra a criminalidade.
0: Votação.
5: plenário da Câmara aprova projeto que institui um programa de atenção integral no Sistema Único de Saúde às pessoas com epilepsia. O repórter Antônio Vital tem as informações.
17: A Câmara dos Deputados aprovou o projeto que cria um programa nacional de atenção integral às pessoas com epilepsia no Sistema Único de Saúde, o SUS. O objetivo do programa é combater o preconceito e proporcionar atendimento integral às pessoas com epilepsia, de modo a reduzir as manifestações clínicas da doença e a ocorrência de sequelas. O projeto apresentado pelo deputado Rui Carneiro, do Podemos, da Paraíba, foi modificado pela relatora, deputada Laura Carneiro, do PSD do Rio de Janeiro. O texto aprovado anteriormente pela Comissão de Saúde da Câmara garantia, entre outras coisas, atendimento multiprofissional e especializado, assistência farmacêutica, acesso ao tratamento indicado, inclusive cirúrgico, leitos para internação em enfermarias e UTI, além de acompanhamento especializado à gestante antes e depois do parto. O texto aprovado prevê acesso da pessoa com epilepsia aos serviços de atenção primária, especializada e hospitalar, bem como acesso aos medicamentos incorporados pelo SUS e aos procedimentos terapêuticos e cirúrgicos indicados clinicamente e disponibilizados pelo Sistema Único de Saúde. Prevê ainda ações educativas para divulgar informações e orientações sobre a doença e o treinamento de profissionais da educação e dos transportes públicos para conhecer e reconhecer os sinais de crise epilética e sobre como agir em casos desse tipo. O acordo que resultou na aprovação da proposta, com o apoio do governo, também retirou do texto o artigo que previa horário de serviço especial para trabalhadores em fase de tratamento. A relatora Laura Carneiro explicou que as alterações priorizam a estrutura já existente do SUS, sem criar privilégios.
18: Trata-se de alterações meritórias, porque priorizam a utilização das estruturas já existentes no SUS, que se encontram em permanente evolução, e baseiam-se na razoabilidade ao proteger os direitos das pessoas com epilepsia, sem criar privilégios indevidos. Dessa forma, são mantidos os avanços do cuidado integral à saúde desse grupo de pessoas, sem comprometer a igualdade e a justiça social.
17: O projeto que cria o Programa Nacional de Atenção Integral às Pessoas com Epilepsia no SUS agora será analisado pelo Senado. Da Rádio Câmara de Brasília, com informações de Daniele Lessa, Antônio Vital.
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22: Os deputados iniciaram no final da tarde a análise do projeto do governo federal que aumenta o teto de receita do microempreendedor individual. O texto define um reajuste progressivo do teto da receita bruta anual para enquadramento como MEI para R$ 110 mil em 2027 e R$ 140 mil em 2028.
5: O projeto também permite que um microempreendedor contrate até dois empregados que recebam exclusivamente um salário mínimo ou o piso salarial da categoria profissional. Hoje, a legislação permite a contratação de apenas um empregado.
22: Termina agora o Jornal Câmara dos Deputados, produzido pela Rádio Câmara.